0: É o programa Sexta-feira na Querência. O coração tá dodói. Depois de uma meia dúzia, nós trupica e não cai. Chacoalha, mas não derrama. É isso aí, né, Daniel? É assim mesmo.
1: Oi.
0: É bom demais, né? Tainara, é contigo?
2: Enquanto o nosso amigo Daniel Sargento para fazer mais uma música, vamos falar em nome do Esporte Clube Vila Nova. 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E convidando o pessoal que logo após o nosso programa, tem bailão aqui no Erita. Todo mundo convidado a vir a participar, dançar com a banda Senha do Amor. E vamos com mais música então. Nosso amigo Daniel Andrade vai fazer mais um modão aí pra nós.
1: Aí pessoal, então essa música quero oferecer para meus irmãos lá, Salgado Filho, que é umzinho que tá por lá. Faz essa música para ele também. Também o nosso amigo Marcelino está escutando também, né? A Adelaide. Também o pessoal aqui. O Deni, né? O Deni deve estar com a orelha grudada no rádio. Né? Abração também. Vou fazer para vocês, então, do grupo Cordiona, Burro do Mato.

0: É o programa Sexta-feira na Querência. Esse foi nosso amigo Daniel Andrade cantando bonito, moda especial de primeira. Bugre do Mato com o grupo Cordiona. Vamos convidando o seu Manuel para fazer a sequência do programa. Enquanto isso, a Tainara vai vendo uns comerciais para nós.
1: 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Convidando o pessoal que logo após aí o nosso programa tem o Bailão do Nerica, a banda Senha do Amor. Amanhã todo mundo convidado para participar. Vai ter arte musical ao vivo a partir das 21 horas. E vamos com mais música então, meu amigo Manuel.
2: É isso aí, meus amigos. Vou cantar uma do Saudoso de Preto, Baile dos Cabeludos. Oferecer para todos vocês que estão aí escutando, que estão em casa. Também estão escutando, que estão assistindo aqui. Vai para todos vocês, por atacado.

0: Obrigado.
1: Esse foi o nosso amigo Manuel cantando bonito, mas vai fazer mais uma moda? Enquanto isso, vamos convidando você para vir fazer a festa com nós aqui. A partir das 22h30, aquele show dançante.

0: obrigado.
1: É o programa Sexta-feira na Querência, diretamente do Barneri da Rosa. Foi nosso amigo Manuel cantando bonitas modas. Vamos chamando o João Franco para a próxima moda? Então, enquanto isso, vamos convidando vocês para vir fazer a festa a partir das 22h30. Aquele show dançante que se estende até a madrugada. Amanhã à noite, novamente, aquele show dançante, mas com a arte musical. Arte musical para animar amanhã à noite. Então, enquanto que o João Franco vão subindo ao palco para se ajeitarem por aí, a Tainara vai ver uns comercial para nós.
2: 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Tudo ajeitado, então? Vai ser nosso amigo João Franco e o Danilo.
3: Vamos tentar, fizemos uma dupla aí com o Danilo aí, pra nós fazer... Um abraço e essa música aí pro Livino, né? E o homem lá do Bonfim que tá aí tomando uma cervejinha aí.

0: hora no, no caminhão lá do Bonfim também, tá tomando uma cervejinha aí. Nosso amigo Andrade aí já cantou aí, bem aí, o sogro também, minha esposa aí presente. A galera toda que tá tomando a cervejinha aí, um abraço, né? E nós vamos fazer do Gildo de Freitas. Sou convencido, né?
1: Oferecer para todos nossos amigos aí que estão na presença. Fazia hora que a gente não se apresentava aqui. Um abraço aí para todos nossos amigos aí, ó. E vamos lá!

0: É o programa Sexta-feira na Querência. Agradecendo o pessoal presente e convidando que depois aí do nosso programa tem aquele arrasta-pé cabana Senha do Amor. Então venha participar e se divertir, tomar aquela cervejinha geladinha. Amanhã, sabadão também, tem bailão do Enem ao vivo aqui com arte musical, o Maicão, aí a partir das 21 horas. Então não perca, venha tomar uma cervejinha gelada, dançar e se divertir até de madrugada. Enquanto nossos cantores se ajeitam aí para a próxima música, vamos falar em nome do MC Lavacar. 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Vamos com mais música então? Nosso amigo Danilo João Franco vai fazer mais uma moda aí pra nós.
1: Essa aí eu vou oferecer aí no lancheria Tiateira aí. Estão servindo aquele lanche gostoso. E vai essa música pra vocês aí. Funcionário aí que se viram nos 30 aí. A minha esposa que está presente aí também. Pra ela também. E quero desejar uma boa saúde para o Nego Willis, que está internado, né, passando por uma situação difícil. E vamos pedir oração para ele. Deus que proteja, Deus que te dê saúde. Beleza? E nós vamos para a festa do Morro Feio, né?
2: Vamos oferecer aí pro tio o nosso amigo Manezinho. Canta muito, ele faz música dele mesmo, é de admirar. E para todos vocês aí, família do Manezinho, e pro Reni que tá lá olhando para nós lá também, e agradecer o gaiteiro que emprestou a gaita para nós aí também, e todo mundo aí, ó, um abraço para vocês todos aí, ó. Vamos tentar fazer alguma coisa aí, ó. Um abraço para vocês.
1: Deus abençoe a festa do Morro Feio.

0: É o programa Sexta-feira na Querência, diretamente do Banner Vida Rosa. Esse foi o nosso amigo João Franco, cantando bonito, moda gaúcha. Enquanto isso, vamos chamando o menino Gabriel para dar sequência. E vamos convidando a você para vir fazer a festa com nós aqui nessa noite bagual de boa. 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Festança essa se estende até a madrugada. 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Venha se divertir. 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Nosso amigo está se ajeitando. 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O menino Gabriel, para a próxima moda.
1: Vou incomodar fazendo mais uma música aí para vocês. Eu vou cantar O Dia Vai Logo Noite Vem.

0: É o programa Sexta-feira na Querência, agradecendo o pessoal que está presente e convidando o pessoal que logo após aí o nosso programa tem bailão aí com a banda Senha do Amor. Então venha participar, tomar aquela cervejinha geladinha e se divertir, dançar até de madrugada. Amanhã, sabadão, a partir das 21 horas também, tem arte musical ao vivo aqui no Bailão do Neri. E vamos com mais música, nosso amigo Gabriel.
1: É isso, gente. Eu vou incomodar com mais uma música. Eu vou cantar Caminhonete Branca.

0: Esse foi o menino Gabriel, pequeno e grande talento. Ele vai se dar bem, continue, piazão, que tu vai estar no caminho certo desse jeito. Chamando seu Andrade para a próxima moda. Enquanto isso, a Tainara vai vendo uns comerciais para nós.
1: 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Vamos chamando nosso amigo Daniel Andrade.
2: Aí, moçada, quero fazer uma música pro pessoal aí que estão presentes. E hoje é dia dos avós, né, moçada? Então, a gente vai oferecer pro pessoal que estão escutando lá na casa. Todos os avós que são avós. Fazer uma valsa de... Os Monarca, valsa do meu...

0: É o programa Sexta-feira na Querência. 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Vamos mandar um alô pro nosso amigo Boneco e o pessoal lá da Barra Bonita, que hoje estão presentes aqui junto com a gente. Obrigada aí pela sua companhia. Agradecendo, estão assistindo nós ao vivo aqui, né? Direto aqui do Bailão do Neri. Agradecendo todo o pessoal presente também, então, nos assistindo ao vivo, que está nos acompanhando. E também vocês de casa, que sempre está curtindo, compartilhando e comentando nosso programa. E vamos com mais música, então, nosso amigo Daniel Andrade.
1: Moçada, essa música eu ofereci também, nosso amigo, é o Nicolau também, a esposa dela está presente. É minha namorada, Yacita. Vou fazer para vocês, pessoal que estão presentes, aí, muito lindo. O nosso amigo Madinho está lá no canto, que vai espalhar o pé hoje. É a música dos Monarca, sou bonito e danço bem.

0: 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Meu amigo Weber já está preparado com a sua gaita para a próxima música.
1: Exatamente. Vamos caprichar mais uma moda por aqui. Não vamos oferecer para ninguém, porque essa moda é... conta a história do peão sofrido. É mais ou menos assim.

0: É o programa Sexta-feira na Querência, nosso amigo Weber e o Neri da Rosa, né, tá dando os parabéns aí pra Elisete, que tava de aniversário dia 15, e também pro seu gentil Limbins, que amanhã estará de aniversário, né, desejando aí muitas felicidades pra eles e muitos anos de vida, né, e pra todos os aniversariantes dessa semana, de hoje, amanhã, aí desejar muitas felicidades. Eu vou mandar um alô pessoal que nos acompanha, Irene dando seu boa noite, Kleber Silva também nos acompanhando, lá de Passo Fundo, Rio Grande do Sul, ligadinho, aquele abraço, Gilmar Ricardo, também Eva Milches também nos acompanhando, nosso amigo Inácio Miller também lá da linha dos gaúchos, ligadinho, que está muito bom o programa, aquele abraço, também Rejane Dias nos acompanhando, Mário Oliveira também na escuta, mandando um abraço para todos os seus amigos nos acompanhando. Também Enoel Martins também dando seu boa noite. Um abraço para todo o pessoal que está acompanhando lá de Mato Grosso, né? Sorriso. Também nossa amiga Maria Lúcia Braz dando seu boa noite. E presente que estão assistindo pelo Facebook. Estamos aqui em casa assistindo e escutando o programa com os compadres lá de Maripá. Mando os parabéns para o seu gentil Limbins, que está pagando a festa amanhã, que Deus proporcione saúde e muitos anos de vida, né? Que legal, aquele abraço, estão ligadinho lá, seu gentil, nos acompanhando aí, tudo de bom para ele e para sua família. E vou com mais música então, meu amigo Weber.
1: É isso aí, Tainara, quero aproveitar o gancho. Meu amigo gentil, aquele abraço, Deus te abençoe, muita paz, muita saúde, e que essa data se repita muitas e muitas vezes. Parabéns pelo seu aniversário. Também quero oferecer ali para a sombra da mata, Alagado do Iguaçu, piazada, estão tudo reunido, sapecando uns peixes por lá. Dizer a eles que amanhã à tarde estarei presente com eles lá. Vamos florear a cordiona até amanhecer do domingo. Também quero mandar lá para o pesqueiro do Rio Juruena, no Sapezal, piazada, estão por lá fazendo a festa, assando um peixe bem caprichado. Me mandaram uma foto agora há pouco, só para me retoçar. Vai para eles, a próxima moda é do velho milongueiro, dançando com a Rosinha.

0: É o programa Sexta-feira na Querência, agradecendo o pessoal presente e convidando você de casa que logo após, depois das 10h30, tem bailão do Nerica, a banda Senha do Amor, então não perca, vem Cid. Fazer mais uma aí, o João Frank e o Weber? Enquanto esse ajeito, né, convidando então para depois, tem aquele arrastapé amanhã, sabadão também, a partir das 21 horas também. Tem arte musical e com o Maicão ao vivo também. Venha se divertir, tomar aquela cervejinha geladinha, comer aquele salgado e o arrasta-pé até de madrugada. Enquanto ele se ajeita para fazer a próxima música, vamos falar em nome do Lojão do Brás. 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E vamos com mais música, então? Estão preparados, então, João Franco e o Weber?
1: Então vamos nessa, vamos acompanhando o João Franco.
2: Essa aí vai lá para aquela costeira de Iguaçu, lá, alagado lá, o pessoal que sempre está com o rádio ligado, que nós sempre aparecemos por lá, né? O culinário lá nos Tanque Rede, um abraço para ti, velho.
1: Você não pode esquecer da tua cama de capim lá, né, rapaz? O rapaz me dorme a noite inteira numa cama de capim lá, amanhece com a cabeça molhada de orvalho, tchê.

0: É o programa Sexta-feira na Querência. Eu chamo nosso amigo Daniel Andrade para vir se aproximando para fazer a próxima música. Enquanto isso, vamos convidar o pessoal que depois das 10h30 nosso programa vai ter aquele arrasta-pé com a banda Senha do Amor. O pessoal pode vir se divertir, tomar aquela cervejinha e comer aquele salgado delicioso. Amanhã, sabadão, também tem bailão aqui ao vivo. Vai ter arte musical a partir das 21 horas. Então, venha se divertir, fazer a festa aqui no Bailão do Neri. 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Agradecendo o pessoal que está nos acompanhando até agora, curtindo, compartilhando e comentando nosso programa toda sexta-feira. Pessoal que não segue a nossa página, entra no Facebook, segue lá o programa. Toda sexta-feira você vai acompanhar ao vivo aí a gente direto do Facebook.
1: 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Andrade, é contigo.
2: Ah, essa música eu quero oferecer lá para Francisco Beltrão, né? Pessoal lá que estão escutando a gente, lá, as minhas filhas estão lá assistindo, né? Também a minha nora, Cláudia, tá lá, o Samuel. Não mais, pessoal, também um presente. Eu vou fazer para vocês do Porca Véia, Luz do Meu Rancho.

0: É o programa Sexta-feira na Querência, chegando ao seu final. Enquanto isso, o Andrade vai fazer a próxima moda. E a Tainara está engasgando aí. Ô, gripe danada!
1: Não tá fácil essa gripe,
0: tá,
1: né, bebê?
0: Tá pegando para aí.
1: Não
0: tá
1: quer
0: pegando.
1: Sair.
0: É, não é. Mas ainda mais agora. Vem as flores, piorou ainda. Tá aquela gripe alérgica aqui que não...
1: Valeu, nosso amigo boneco da Barra Bonita. Está nos acompanhando aqui ao vivo hoje.
0: Isso. Andrade, para a próxima moda.
2: Eu ofereci então a música para o pessoal que estão presente aí. Dançando. Fazer uma música do velho milongueiro, dançador de vaneira.

Vamos chamando o seu Manuel para dar sequência e deve estar, vai fazer o fechamento. Enquanto isso, vou convidando vocês para o show dançante logo após o programa, que se estende até a madrugada, amanhã à noite novamente. Arte musical no palco para fazer a festança com você e para você. E assim como o Manuel no palco, eu vou despedindo e vou ficando por aqui. E a Tainara vai fechar o programa e eu vou deixando meu abraço, meu boa noite. Até sexta-feira.

0: Se Deus quiser, estaremos de volta.
1: 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Agradecendo também nossos cantores, o pessoal de casa, também agradecendo o pessoal que escuta pela Rádio Independência. O meu boa noite, até a próxima sexta-feira, se Deus quiser. Estaremos de volta com o programa Sexta-feira na Querência. Para encerrar, nosso amigo Manuel e depois o Arrastapé com a banda Senha
2: do
1: Amor.
2: Boa noite também do Manuel de Oliveira, cantar essa aí, a última, para casa. Então vamos lá, de bicho.

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2: 10:29.

0: 10h34.
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3: É sexta-feira, minha gente, é só felicidade. É a rádio que só toca moda sertaneja boa. E a gente segue com mais músicas. É hora de Léo Chaves e Gustavo Lima. Play sertanejo.
4: E aí, Léo?

0: sanfona e setinho, vai! Que modão, hein? Bonita, né?
1: Parabéns, ó, menino.
0: Ah,

0: Gaga e Michel aqui no Play Sertanejo. Ainda teve Jads e Jadson. Também teve Kelvin e Gustavo, participação especial de Zé Ricardo e Thiago. E abrimos a sequência com Léo Chaves e Gustavo Lima. Me segurou. Mais um sucesso bom demais da conta. Na sua sexta-feira. Aquele abraço especial para você que chegou agora. Obrigado, viu? Obrigado pela escolha. Esteja onde você estiver. Você que tá dando carona também aí pra gente. Os meus amigos motoristas, obrigado, obrigado pela audiência, tá? Daqui a pouco, a nossa programação sertaneja, essa playlist sertaneja chique demais, volta com você.
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3: 10h47.
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0: É sexta-feira, minha gente. É Play Sertanejo. E ela é a Bruna Viola.
4: Essa moda é boa demais, hein?

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2: Então você gosta de rua, né? Tá bom.

0: Respeita as modas, hein, Munhoz e Mariano, para fechar nossa primeira hora juntos nesta sexta-feira. Ainda teve Felipe Rodrigo, hein, que cantou pra gente a música Gosta de Rua. Essa música lançada lá em 2024, hein? Bombou, gente, é sucesso aí, Felipe Rodrigo, né? Você curtiu, você recordou com a gente também o Henrique e Diego Esqueci Você e abrimos a sequência com a moda Bate na Madeira, da Bruna Viola. Aqui no Play Sertanejo, o melhor da nossa música sertaneja. Já faz o convite, fique junto comigo aí, viu? A segunda hora de hoje tá boa demais, hein? Sempre com o melhor da nossa música sertaneja.
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3: 11 horas.
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0: Salve, salve, simpatia. Excelente sexta-feira. Que bom te encontrar aqui. Pode ficar à vontade. Chega pra cá, chega mais. Vem aqui curtir com a gente o nosso Play Sertanejo. O melhor da nossa música sertaneja. Olha, a dupla Jorge e Matheus, eles lançaram em novembro do ano passado a música Sol nos Olhos. Essa música, ela fala sobre amores que iluminam. Essa música, ela resgata todo o romantismo que acompanha a dupla há mais de duas décadas.
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0: Sertanejo. O melhor do sertanejo universitário passa por aqui. Frei Sertanejo.
1: Essa música tem sentimento demais.

0: Matheus Henrique e Gabriel aqui no Play Sertanejo. O melhor da música sertaneja tá aqui. Ainda Gustavo Moura e Rafael, Rayane e Rafaela. Também teve Cleito e Romário. Opa, cadê eu? Opa, cadê eu? Essa moda não sai da cabeça, né? Você tá doido? E abrimos a segunda hora de hoje ao som de Jorge Matheus, Sol nos Olhos. Um abraço especial a todos que diariamente, né, sintonizam aqui a nossa rádio para ouvir o Play Sertanejo, essa programação realmente recheada com o que é de melhor do cenário sertanejo, tá? Daqui a pouco, quem tá chegando por aqui é a nossa mineirinha, é ela mesmo, Paula Fernandes, vem aí!
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0: 11:15.
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3: Olha, a Paula Fernandes, a nossa mineirinha, a lindona Paula Fernandes, lançou em novembro o EP Simplesmente Eu, onde ela fala sobre equilibrar a vida pessoal e profissional. O destaque do EP é o single Amar de Novo, que você curte com a gente agora.
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0: Aí tem história, aí tem talento, hein? Traia Véia, Lembrança Boa. Ainda teve Thiago Brava, também teve Nando Moreno. A participação especial foi da dupla Rio Negro e Solimões. E a gente abriu a sequência com Amar de Novo, da Paula Fernandes. Esse é o Play Sertanejo, o melhor da nossa música sertaneja pra você curtir. É o Brasil inteiro com a gente aqui nesta sexta-feira, hein? Ufa, chegou a sexta-feira, minha gente. Sexta-feira, o suco da confusão começa a aparecer, né? Mas se você for beber, não dirija, tá? E se beber, não dirija. E se dirigir, não beba. Essa mistura nunca deu certo, não, né? Porque na sexta-feira já começa a chegar aquelas mensagens que fica a semana toda sem chegar, sabe? Oi, sumido! Oi, sumida! É ou não é? Sexta-feira é o começo do fim de semana já. O pontapé pro fim de semana. Aí já começa a aparecer os contatinhos também. Bom, daqui a pouco o nosso Play tá de volta com o melhor da música sertaneja. Boa sexta-feira pra você!
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3: 11:29.
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0: Olha, a dupla Henrique e Juliano estão chegando com o sucesso Seja Ex, essa música que foi lançada no final de 2024, hein? Essa faixa, ela faz parte do álbum Manifesto Musical 2. E essa música, ela fala de alguém que decidiu não dar outra chance pro seu ex-amor.
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0: Ele, Caio César, aqui no Play Sertanejo, o melhor da música sertaneja. Ainda nossa coleguinha Simone Mendes, também teve Lauana Prado, junto da dupla Diego e Vitor Hugo. E abrimos a sequência com Henrique e Juliano, Seja Ex. Moda boa, gente, sexta-feira feliz, sexta-feira animada aqui na sua rádio, no Play Sertanejo, que volta já com você.
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3: 11:41.
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0: Aquele abraço especial pra você que tá com a gente. Seguimos aqui no Play Sertanejo. É hora de Gustavo Lima.

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1: Aí tem talento, hein? O cara é um fenômeno. Panda, eu te seguro. Ainda João Pedro e Felipe, com a participação especial da Maiara e Maraíza. Também teve Danilo e Davi, Não Mexe Nas Minhas Gavetas, hein? Também teve Thiago Carvalho com Natanzinho Lima. E a gente abriu a sequência com Gustavo Lima, Retrovisor. Um abraço especial para você que esteve comigo. Vencemos aí mais uma semana. Na próxima segunda, eu volto em mais uma edição aqui do Play Sertanejo, hein? Para você, um excelente final de semana e até segunda-feira. Tudo de bom!
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0: que deu, viu?
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0: meia-noite e 23.
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0: Meia-noite 46.
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0: 1:14.
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0: 2:42.
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0: 4h25.
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1: Aí tá bonito assim lá longe.
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0: Buena, gurizada medonha. Estão preparados pro sábado? Já estamos, né, preparados, já levantemos, já acordamos, já se mexemos. Estamos vivos de novo, com a graça de Deus. O homem lá de cima permitiu mais uma vez, né, que nós acordasse, levantasse, se mexesse, se coçasse, se virasse, ficasse de crocs, ficasse de lato, ficasse em pé, ficasse deitado. Tá aí então, né, piazada. Buena por demais, 6h16 é o Rancho Gaúcho de sábado, todo sábado. Pra tu que acorda cedo, nessas horas, solito com mate velho e o companheiro rádio junto com você, tu não tá sozinho. Eu tô aqui junto com você. Não se sinta sozinho, amigo. Sou teu companheiro? Sou teu companheiro. Então, tu vai escutando aqui as músicas Gaudéria Campeira, desse programa ainda que se orgulha de ser e permanecer tocando música gaúcha. Nós não é bem gaúcho, né, assim, falador gaúcho, mas nós mantém, né, a tradição aqui de tocar só música buena, música gauchesca, tchê. Mas nós tem sangue gaúcho, né, lá do Rio Grande. Assim você também, né, a maioria do sul, que tem esse hábito, esse costume de já levantar cedo, chiar a chaleira, esquentar água, matear, pensar... E já vai pensando como é que vai ser o dia, pra onde que eu vou, que velocidade que eu vou, como é que eu vou, de que jeito que eu vou, com quem que eu vou, o que que vamos fazer, o que não vamos fazer. Hoje eu vou desacelerar, hoje eu vou acelerar. É assim o dia. O dia começa ali no mate, viu? Na hora da coisa ser planejada. A gente tem que planejar o dia, né? Não pode sair meio sem rumo assim, gente. Homem sem rumo volta sem o dia produtivo pra casa. 6h18 é o Rancho Gaúcho de sábado. Olha, estamos aí no dia 18 de julho já, gente. Quase no final do mês, gurizada. O julho tá se indo, o agosto tá chegando. Falar em julho, quero mandar um abraço aqui pro pessoal lá de Santa Bárbara. Quero lembrar que hoje, dia 18 de julho, a partir das 20 horas, tem festa julina lá na comunidade de Santa Bárbara, tá? Um abraço pra vocês aí de Santa Bárbara. E o pessoal devagarzinho já vai acordando.
1: Ô, Clóvis, bom dia, bom dia. Dia. Achei que eu tava dormindo, né, malandro?
0: Não, eu tinha certeza que tu tava dormindo.
1: Hoje levantei cedo, tem que ajudar o Geraldo a ganhar um pouco.
0: Capaz.
1: Dá um aviso pra ir lá. É. Que é pra ir fazendo fogo lá. Se eu chegar lá que não tá quente a água, vai ver. E manda uma música bagualuda para nós escutarmos.
0: Mas eu tenho certeza que o Geraldo tá dormindo ainda. Não vai atrapalhar o sono dele. Deixa a hora que ele dá um bom dia ali no zap pra você, viu? Você não vá pra lá agora. Né? Essa madrugada, essa escuridão que está aí. Meu Deus. Ô, Vircinho, bom dia. Ó, o Vircinho tá com o mate feito lá, ó. Diz que já secou as duas chaleiras d'água, né? É igual o tio do Belusso lá, ele... Às 5 horas da manhã ele já tem secado umas duas chaleiras d'água. Meu Deus do céu. Ô, Moacir, bom dia, Moacir, bom dia. Um abraço, Moacir Kozer, da Carmélia. Mas começa às 5h30. Acho que é tu que tá acordando essas horas aí. Tá acordando bem atrasado, hein? Ô, louco. O Lebrinha já acordou, né? O Sadir Rondão. O Nediatovski, bom dia. O Defrave também, o Zé. Bom dia, Zé. E os Cocoricó, Zé. E o Pedrão também já tá acordado, Dona Íria. Bom dia pra vocês ali. Seu Elvis Tusk, pessoal do Lajeado. O Gaiola, bom dia, Gaiola. Tu viu, Gaiola, como esquentou, Gaiola? Não tem condição os calorão desse aí, né, piá? Já me deu até saudade do frio de novo. Deus o livre, homem. Esses calor aí é pra matar a gente. Tá louco. Assa tudo, homem. Barbaridade. O Jair Padilha, Nivaldo Zanazzi, bom dia. O Wilson Amâncio. Hoje é sexta-feira. Meu Deus. Sexta-feira. Sexta-feira. Não, pode ser. Até meio-dia eu acho que é sexta ainda. Hoje é sábado. Né, Dinei? Bom dia. Bom dia, Dinei. E o Cajinho, Dinei, tô preocupado? Porque depois que eles mudaram o nome do shopping lá, a gente é mais comunzão assim, né, pia? Shopping Baranowski, isso aí. A gente falava assim, e lá eles ouviam o programa. Mas agora eles mudaram pubs, bars, não sei o quê. E daí ficou mais complicado, até assim eles não estão mais metidos, assim, eles não estão participando muito do programa aí. O Cajinho mesmo se foi, homem, sumiu. Tá muito importante o Cajinho. Ele tá muito requisitado, daí tem que agendar horário pra ele falar bom dia para nós aí, que nem diz o cara do Mambuca ali, que fala muito difícil. O pessoal do armazém do Grau lá, do... Como é que é o nome do atentado? O japonês lá, agora esqueci. É um tipo japonês. Ele disse que escutava o nosso programa. O Ica, bom dia, Ica! Mas fui esquecer o nome do Perrone, acho que é Pierre. Barbaridade. Ô, Tavares, bom dia! Não, que tu tá acordado, Tavares. É que agora tem milho, né, Tavares, ali na Ceia Grival, né? O pessoal tá recebendo aí a safrinha do milho. E daí o armazém tá todo vapor, né? 24 horas, meus amigos. 24 horas eles trabalham. Rodrigo Oliveira, de Nova Prata, de Iguaçu. Um abraço, Rodrigo, velho. Esse é o kit madrugada, Rodrigo. Mate de topete, no porongo, no tipo. O rádio ligado, astuciando o dia. E escutando as músicas campeira.
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2: Bom dia, mate pastel. Vamos matear e comer pastel, Galdiano. Um abraço, Galdiano. Mas hoje não estamos de folga, né, Galdiano? Temos que ir de novo trabalhar, né, Pia? Um abraço ali, o Vanderlei, Galdiano. Pessoal aí de Alto Bela Vista. Pessoal do Nova União. Pessoal do Dois Vizinhos. Pessoal do Rio Tuna, bom dia. O Zé. O Zé mexia com a chapeação lá, mas sumiu o Zé, não escutou mais o programa, hein?
3: Bom dia, Clóvis.
2: Bom dia, Jumari.
3: Tudo bem por aí? Muita chuva?
2: Graças a Deus.
3: Ficou muito frio.
2: Olha, o que eu vou
3: queria dizer? Pedir uma música dos Mateadores pra te tocar pra nós aí. Vaneira de Respeito.
2: Uma vaneira de respeito.
3: Os Mateadores que tocam ela. E oferecer lá pra todos os conhecidos lá dos quilômetros. E lá pro meu pai lá no sítio Três Coqueiros.
2: Sim.
3: A minha irmã lá de Ampere. E o Marcelinho que tá aqui em...
2: Tá em Tijucas.
3: Tijuca. Tá encostado.
2: Tá ancorado, né?
3: O cavalo dele ali ancorado. Pra descarregar semana que vem.
2: É, tá ancorado.
3: E o Josso que tá nas estradas também. Meus irmãos aqui de Blumenau. E pra minha esposa, a Rose. Toca essa música aí dos Mateadores.
2: 100%.
3: É, Vaneira de Respeito.
2: Câmbio, Gilmar, um abraço pra ti ali, meu guri. Vocês aí de Blumenau. Não, aqui tá loucura, piá. Amanheceu ontem com geada. Daí de meio-dia tava 30 graus. De noite uma ventania. Foi de quebrar a gaia de árvore. Trocar borrichó de pasto. De agora amanheceu mais ou menos, Gilmar, o dia assim. Mas é pra chuva, guri. Bastante chuva aí, começo da semana. Não, a chaleira dessa aí é meio igual aquela que o meu vô tinha uma vez, que veio do Rio Grande. Uma carroça, pra tu ter uma ideia, viu, Salvador? Tinha uma carroça só pra esse tipo de coisa. Chaleira, cuia, erva. Meu vô veio de carroça do Rio Grande do Sul. Quase 3 meses de viagem do Rio Grande aqui. Na costa aí do Iguaçuzão, velho, né? Veio de carroça, mas ainda aí tinha uma chaleira dessa aí. Pra ter uma ideia, uma carroça só pra levar a cuia. Chaleiras, naquela época era chaleira daqueles ferrão fundido, né? Aquelas bico de ganso. Agora não existe mais aquela chaleira. Ixi, se for procurar, não acha, né? Não acha nunca. Bom dia, Godinho. Como é que tamo ali, meu guri? Hoje, Godinho, demora quantos dias pra vir do Rio Grande aqui de caminhão? Não demora um dia, né, Pia? São horas. Tu vê, né? Muita gente veio do Rio Grande pra cá, pra tu ter uma ideia. De carroça, a cavalo. Né? Vieram se mudando e vieram se tocando. Barbaridade. Eu já contei aqui uma vez que não tinha como fazer o charque. Às vezes não dava tempo de salgar a carne, né? E não tinha como, não tinha geladeira. E daí eles faziam as mantonas assim de carne. Eles iam cortando, fazendo as mantas. Ô Celito, bom dia. Daí eles iam fazer as mantas de carne assim, Celito. Eles matavam os animais, né? Animal de caça e coisa errada, desossavam. E largavam no lombo do cavalo. O cavalo, quando ele sura, ele larga aquele sal, né? Aquele sur. Esse sal. Ali já salgava a carne, pra tu ter uma ideia. Daí eles iam pendurando, assim, nas carroças, pendurava aquelas coisas. Aquele tempo não tinha esses bicharedos que tem hoje. Invadia as carnes. E charqueavam, né? Com o próprio sal do cavalo, do lombo do cavalo. Eu já contei isso aí, é verdade, gente. É verdade. Tem melado fresco, o Moacir da Carmélia ali falou que tem melado fresco, quem quer comprar, só fala o preço do litrão ali pra nós anunciar aqui, Moacir. 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Pessoal, agora é época de fazer melados, né? Abraço, Thiago Baldessar. Bom dia também ali pro Sadi Rondão, que tá acordado já. Um abraço ali pro Zé. Ô, Zé, tava sumido, Zé. O Zé e a Dona Lúcia. A Dona Lúcia tá dormindo ainda.

Só não vá fazer barulho, Zé. Né? Que às vezes acorda a pessoa e a pessoa não gosta, né? Acordar antes do horário. O Adão Gonçalves também, bom dia pra vocês ali. E também bom dia pro Sassá. Acordou já cedo, Sassá velho. Um abraço ali também pro Jairo, pro Júlio. É Cagios Bar agora. Juliano, bom dia. Eu acho que é isso, né? O problema ali. 50 pila o litrão. Demelado lá do Moacir. Um abraço aí, meu guri. 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Ô, Pires, já tá a turma acordada, né, Pires? Bom dia, Dona Inês Ribeiro, o Vilmar Santos também. 6h31, olha, tem uma oportunidade de negócio aí pra vocês, tá? Tá havendo um lote localizado no bairro Jardim dos Lagos, atrás do ginásio de esportes Vermelhão. São 1.962 metros quadrados, mas é uma chácara, gente. 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E pega carro no negócio, pega, tu que tem carro ali, pega no negócio, ó o bricão aí, gente, ali na Imobiliária Correia, tá? 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

0: 6h35. É o Gaúcho Guapo. Ô, Paulo Alves, bom dia, Paulo Alves. Como é que tamo ali, meu guri? Um abraço. Isso aí, Moacir. Bem docinho, bom e bem docinho, melado, Moacir. Épocas agora de fazer melado, né, Pia? Épocas. Bom dia, dona Janete Bueno, seu Jacir. Claudemir Ribeiro também. Ô, Claudemir, mês de agosto ali, tu começa a plantar as mandioca, né, Pia? Ou não? Ah, é o Nilson que vai plantar mandioca agora no mês de agosto. Barbaridade. O Nilson Risso. Flamel, bom dia. O Claudemir é do Sagu, né? Ele planta o Sagu. Muito Sagu. Agora já vai fazer as mudinhas, né? Pra mês de agosto ali, época de plantar o Sagu. Bom dia.
1: Bom dia, seu Cláudio.
0: Bom dia.
1: Toca aí pra mais o Burger do Mato aí, do Fortuna. Um abraço, cara.
0: Valeu. Valeu, meu amigo. Admir Arese. Mas não chegou no Pires ainda, Admir? Fazer um lanche ali, Pia? O Pires já tá aberto desde as 4 horas da manhã. O Pires hoje abriu mais cedo, né? Agora o Tomás tá ajudando ali, daí ele chegou mais cedo hoje. É, o Pires e a Dona Vera já estão lá. 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O Dona Vilma Zanella também, bom dia, Dona Madalena e o Jair. O Banco, eu não sei se ele escuta o programa, sabe? Eu fico pensando. É igual o Jason lá de São Jorge, né? Mentirosinho que escuta o programa o dia inteiro. Diz que ele já começa a mentir que diz que 5 horas ele já tá ouvindo o programa. É... O seu Antônio Rosseto, seu Toninho Rosseto, tá de aniversário hoje, mas é muito cedo pra ele acordar, né? Então se alguém ouvir ali e falar pro seu Toninho lá que nós mandemos um alô para ele, que está de aniversário hoje, né? O Douglas Peron Ribeiro, ô Dona Inês, o Douglas tá de aniversário hoje, sabia? É, o Douglão aí tá de aniversário. Aham. O Roniel de Sante também. Ô, Rony, bom dia. Como é que estamos ali, Piazão? Bom dia. E o Luiz Antunes, lá de Joinville, também está de aniversário hoje. Bom dia, Luiz. É muito difícil estar acordado. O Simir Andretta achou que nós não ia lembrar do aniversário dele hoje. Mas não é, por essas horas é meio complicado. 6h38 da madrugada, né? Mas se alguém vê ele ali, viu? Mas o pessoal da nova sessão está meio complicado levantar cedo, né? Calunga ali que levantava de madrugada. Tinha seu Mário também. Barbaridade. Eles não estão levantando muito cedo. Segunda-feira é dia do amigo, dia da amizade. Então, para todos os amigos, para todas as amizades aqui da Independência, bom dia. Muito obrigado. 6h39. Bom dia, seu Mário. Já levantamos?

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1: 6h42 da madrugada. De Leandro Neis. Vamos pro pega, Leandro. Jair Bonetti. Bom dia.
2: Bom dia, Claudio. Opa. Então se preparando pra carregar um animal hoje.
1: Ô, louco.
2: Carregar um porquinho de 110 quilos por aí. Beleza, Claudio. Um abraço pra ti, Claudio.
1: Valeu, Jair Bonetti. O maior carneador de porco que eu conheço, né? 3, 4, 5 por dia. Teve dias de carnear 7, 8. Começa as horas e não para mais. Ô, Ronsani, bom dia. Mas hoje não vamos embutir salame, né, Ronsani? Só entregar, né? Dona Maria Schlinkman também. O Adilto é meio complicado de estar ouvindo essas horas, né? Eu acho, né? O Valdir Pereira ali, bom dia. Porque ele tem muito medo, né? O Adilto de acordar a Dona Elisiane lá. E daí ele sabe que o bicho pega pro lado dele, né? Eu sou livre, gente. Viu? Tem que levar o radinho pra fora. Fechar a porta, né? Bem baixinho ali. Ficar ouvindo, bem de boa. Ah. Dona Rosângela Calunga, não é que estão ouvindo o programa? O vizinho, o Simira, aí tá de aniversário hoje. Aham. Uhum. Me falaram que vão parar de escutar o programa, que é muita mentira. Mas quem que falou isso aí, Celito? Me conta aí, eu não gosto de fofoca, viu? Negócio de ficar fofocando aí. Essas coisas aí. Não sou desse negócio de ficar fofocando aí. Vamos parar com isso aí, Celito. Né? Os caras que come 2, 3 galetos, enfia no meio dos dedos assim e fica comendo galeto. Acho que eu não vi as coisas, Celito. Eu sei das coisas. E eu sei tudo. Ô, Bruno dos Santos! O pessoal de Palmas! Vamos pra peleia! Um bom dia ali, meu guri. O Tico Louco, ó. Valeu, Bruninho. Acordado já, bicho velho. O Gelson Ruani também, bom dia. Bom dia pro seu Natalino Pires, pessoal do Quebra-Dente. É Quebra-Dente ali, né, seu Natalino? Né? Barbaridade. Bom dia, Sadi. Bom dia, Sadi. Um abraço pra ti, Sadi. Tudo de bom ali, meu piano. Acordado já, o Sadia Dona Vilma, né? 6h45 da manhã já, meu Deus. Ó, tem um lote ali, gente. 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Bom dia, João Cesário. Como é que tá, meu piá?
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15: 6h58 já, gente. Ó, tá bonito o dia, vai dar um dia aqueles bonito, bonito. Dia de sol, hoje e amanhã, amanhã já começa a dar uma nublada aí. A partir de segunda é chuva, gente. É, meus amigos. Alerta máximo aí, a partir de segunda-feira. Dois dias ali que é muita chuva, né, que são previstos. A partir de segunda, terça e quarta aí, pra passar dos 100 milímetros. Barbaridade, gente. Chuva daí até no sábado, bem dizer, lá na próxima semana. Vai ser um fim de mês aí de derreter os kisuki. Bom dia, Jaison, que não tá ouvindo, o Arnaldo Neves também, o Jair Custanaro, mas vai aonde, Jair Sazor, homem? Luiz Calegari, Lucimar e o Adélcio, né, que são vizinhos nossos ali, e o Alemão Pim, falou que tava ouvindo hoje de manhã o programa, ele falou que ouviu o programa hoje, né? Mas e o Correia ali não escuta, né, o Leandro, a Michelle ali não escuta. Seu Setembrino, bom dia, mateando aqui na Vila Cesária. A Vila Cesária é onde? Deixa eu ver aqui no meu mapa. Eu tenho aqui. Eu tenho aqui. Quer ver que eu tenho? Eu já vejo aqui no meu mapa. Eu sei onde que é essa vila aí, Pia. Quer ver? Eu tenho aqui. É, Nova Esperança, deixa eu ver. Nova Esperança não é. É. Francisco Beltrão também aqui no meu mapa. Também não é. É, eu acho que é Nova Esperança. Né, pessoal de Santa Isabel também não é, mas tem o pessoal ali de Linha União ali, do União São Pedro ali, que escuta nós lá em Santa Isabel do Oeste, né, o pessoal de Nova Prata do Iguaçu. Tu conhece lá a Linha Progresso, Rodrigo? É o pessoal da Linha Progresso ali, em Nova Prata do Iguaçu, Pia, que escuta nós ali. O pessoal do Pinhal também, é Nova Esperança, eu falei que era Nova Esperança, né, a Linha Cesário ali. É Nova Esperança. Eu achei que era Ampere, mas também não é Ampere, né? E nem Enéas Marques. Lá em Enéas Marques tem lá o pessoal lá de São Pedro, Enéas Marques. Pessoal do Alto Pinhal também que escuta o nosso programa ali. Um abraço aí pra vocês, tá? E nem Boa Esperança do Iguaçu. Porque lá em Boa Esperança do Iguaçu tem lá a Fazenda Veronese. Fazenda Veronese que escuta nós lá. E o pessoal do Colônia Rica, Morro Azul lá. Pessoal que escuta nós pra essas bandas ali. Um abraço aí pra vocês. É, eu tava vendo aqui no mapa. Porque Nova Esperança tem ali... É, saída para Enéas Marques, entrada cabeceirinha da barra, exatamente, Pia, exatamente, tava dando uma olhada aqui, é, tem a linha Tomás também, né, a linha Tomás ali, o Caveirinha Amado, é, o Matheus Arrial, o homem das juntas de boi lá, também escuta nós, daí tem os quilômetros, né, 30, 32, 34, 35, 38, 40, 45, né, o pessoal de Santa Inês ali também, pessoal do Gavião, tinha o seu Agostinho, né, o pessoal do Cristo, da linha Cristo Rei tem também, quem sabia que tinha Cristo Rei em Nova Esperança, né, não sabia, mas eu sei, né, João, um abraço pra vocês, essa aí é uma linha que foi batizada aí por causa da família, né, Pia, eles são pioneiros dali, né, família Cesário, um abraço pra vocês aí. Olha ali, ó, vai ter churrasco hoje, temos visita. Que coisa buena, dona Rosângela. E o Calunga, que é o assador da carne, garanto. É ele. Bah. E o flamenguista ali, o Gilmar, né, Cacuiona, Elisete, também já tá ouvindo o programa.
16: Bom dia, bom dia, bom dia.
15: Bom dia.
16: Tudo certo, tranquilex, tudo certo, aqui, ó. Temos na escuta o programa. O resto do povo não levanta cedo hoje, né, Clavio, tá preocupado.
15: É muito difícil.
16: Que o vento carregou tudo as minhas angolas.
15: Capaz,
16: e a Copa do Ogique inteira junto com o vento.
15: Ô, louco!
16: Hoje eu levantei cedo lá, tô aqui, o vento virou.
15: É.
16: Trouxe ela de volta, homem. Trouxe ela de
15: não
16: volta.
15: Não é possível, ali, homem.
16: Uma música boa. Manda o Tibucho, Tibucho, pra escutar pra
15: olhar hoje. Ô, Sidney, peraí. Tu falou assim, toca uma música boa, tu falou. Daí eu me empolguei, assim, eu já tava olhando ali pra um grupo Cordiona, os Mateadores, né? Eu tava olhando ali. Mas daí tu falou o Tibucho da Estância. Daí agora eu não entendi mais nada. Tu falou uma música boa, toca uma música boa. Uma música boa do programa. E daí eu já tava olhando ali pro Gilberto Gomes também, a velha tapera. Barbaridade. Pessoal lá de Francisco Beltrão, pessoal do Tuna, do Rio do Mato, pessoal do Serrinho, pessoal do Erval, o Ligação tinha o Gobi. É isso, Sérgio, que tu tinha me falado? Acho que era Gobi ou foi o Jatir que me falou, o pessoal do Ligação escutava nós lá embaixo, né? Mas eu acho que era mesmo, Sidney, o Ligação ali. Tu conhece o Ligação, né? Barbaridade. Pessoal do Jacaré. Mas agora eu acho que é os Gobi que escutam nós no Ligação lá.
16: Mas então toque um porca velha mesmo pra nós escutar,
15: claro,
16: aí, amigo.
15: Claro!
16: Like.
15: Ó. Dona Ivanete Petroski, o Claudir. Mas eu acho que é, viu? Só da linha Formiga lá também. Seu Sebastião. E a Dona Lourdes. Ih, tem gente agora, eu começo a me lembrar assim, que eu não consigo lembrar de todo mundo de Vereda, mas é...
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15: de Vereda, mas eu vou me lembrando.
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15: Uma música boa pro bairro Centro.
17: Olhando.
15: Nosso amigo Dilmar Palavicino. Um abraço, Dilmar.

0: o Piracema tá ouvindo, né, Renato?
1: Capaz que não, né?
0: Capaz que não tá ouvindo o Piracema, né? Ô, pessoal do Piracema. Eu falo tudo o nome das comunidades quase aí, Renato. Eu tenho aqui, ontem o helicóptero tava voando ali, o nosso helicóptero, né, Pia? Ele tava pegando o nome das comunidades aí para nós. Ô, Roveno, Roveno... A dona Irene já liberou o celular ali pro Roveno. Então ele já disse bom dia pra nós aqui. Calegari, bom dia. Ô Mauro, bom dia. Bom dia, André, Rosângela. Tudo acordado, né? O Andrezinho. Tudo acordado. Ô Cláudio, bom dia. Barbaridade. Ô Cláudio, o Juca levanta cedo. Tem que dar uma passadinha lá no Juca que levanta cedo. Essas horas já tá indo trabalhar, né? O Juca tá 4 horas da manhã com fogo feito já. 4 horas da manhã já tá com fogo feito. Um cara que acorda muito cedo, nosso amigo Juca, né? Tu conhece ali então o pessoal do Carmo, né? Tem o Zé no Carmo lá, né? Pessoal do Zé do Carmo, pessoal da linha Vaquim. Pessoal do Beletine lá, Água Branca, Cerro Azul. Pessoal de Boa Esperança ali que escuta o nosso programa ali. Um abraço aí. É, pra vocês também. Eu acho, Sidney. Aí, Sidney, é Ponte Nova do Cotegipe, né, Pia? Aí é Ponte Nova do Cotegipe, né? Aí é Ponte Nova do Cotegipe, né? Mas tem o pessoal da linha Macanhã lá. Vamos ver se tinha o Macanhã que vinha na rádio que participava, né? Acho que agora ele tá em Cascavel, né, esse piazão aí. O pessoal do Macanhã ali. Eles vinha bastante aí no programa, né? O pessoal do Macanhã ali. Mas daí tem Nova Esperança também, que escuta nós. Pessoal do Sal do Lontra, né? Pessoal do lá do Vale do Jaracatiá. Sempre me cobro, né? Ah, o pessoal do Vale do Jaracatiá escuta, tu não manda louco. Então tá aí. Pessoal ali de Vista Alegre. Pessoal de São Valentim, Dr. Vassoura lá de São Valentim. Também um abraço lá pro Dr. Vassoura. Dr. Vassoura faz vassouras de palhas. E também mexe ali com equipamentos de aviários. Né? Forno de aviário, mexe com tudo ali. Pessoal de São Pedro lá, de Enéas Marques também, um alô pra vocês. Pessoal lá de Ampere, o pessoal ali de Santa Inês Ampere, pessoal do Rondinha, Colina Verde, tinha um pessoal do quilômetro ali, né, que é divisa já aqui com Santa Isabel do Oeste, ou Realeza, né, também, Realeza ali, o pessoal do Saltinho. Pessoal do Jacutinga, lá Realeza, Cristo Rei, Sagrada Família, pessoal nessa região ali que escuta também o nosso programa. E um alô também pro pessoal ali de Nova Prata do Iguaçu, né, Rodrigo? O pessoal ali do Santa Inês, o pessoal do Barra do Quieto, Nova Aurora, pessoal de Linha Aurora, na verdade, né, que escuta o nosso programa ali. Um abraço aí pra vocês também. Tudo de bom aí, valeu? Pessoal de Enéas, pessoal de Enéas Marques, tinha que mandar um alô pra quem lá, Enéas? Ah, o Guilherme, né? Mas o Guilherme é meio complicado a vida dele, né? Já não escuta essas horas o programa ali, bem complicadinho. Tião Vieira do 38, escutando o programa, pedindo uma música Madrugada Fria. Essa aí eu acho que é do Porca Véia, né, tio? Um abraço pra ti ali, meu guri.
2: Ô, Cláudio, bom dia.
0: Bom dia.
2: Ô, Líbia.
0: Ô, Líbia.
2: Eu vou dar uma música pra nós, eu ofereço pro pessoal lá de Três Barras, parentes, tudo lá.
0: Tem.
2: A caminhonada lá, ó. Ofereço pro Marafão lá do Bonfim. Uhum. E pro Darle também, que cobrou a gente aí, que diz que escuta os programas todo dia.
0: Rapaz, beleza? Meu Darle.
2: Um abraço aí, tenha um bom dia. Roda Velho Casarão pra
0: velho
2: nós.
0: Velho Casarão. Velho
2: Magrão.
0: Já quase trapera.
3: Viu, Cláudio, é pra tu vir, nós é campear o Bin Laden. Parece que o Bin Laden tá com as calças meia frouxas e o vento embocou.
0: É o serrinho.
3: Embocou e carregou o Bin Laden. Aquela barbinha que ele tem de dois palmos, sumiu o Bin Laden. O Bin Laden tá que nem aquele padre do balão lá. Estão tudo preocupados,
0: tá 38, louco?
3: Fazendo oração, rezando responso pro Bin Laden voltar.
0: Meu
3: Mas não sei se onde é que vai parar o Bin Laden com esse vento.
0: Meu Deus.
3: Viu, Cláudio, manda uma música boa, pai do aniversário amanhã. E a mãe tava ontem, a música.
0: Bagualuda. Então tu grava ali, Sidney, porque essas horas eles não vão estar ouvindo o programa, né? Na verdade. Então, parabéns pro seu Dioclides e a dona Carmes ali, viu? 1.962 metros quadrados, um baita terreno, gente. É uma chacrinha, na verdade, né? 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Tá bom, não? Um ótimo final de semana para todos os ouvintes. Um abraço, viu, Inácio? Seu Inácio Raulino Vieira. Agora falou lá, Raulino, eu lembrei do Rufino. Rufino Franz. O seu Noc. Também escuta o programa aí. Um abraço para vocês aí, meu guri. Tudo de bom. Escuta o programa ali, o bicho velho, né? É bem possível. Mas é o Pedro Franz, gente. Eu não vi mais falar do Pedro Franz. Buenos dias. Opa! Bom dia!
1: Alô, bom dia, Cláudio.
0: Bom dia!
1: Tudo bom ali? Muito bonito
0: o programa aí. Seu
1: Pedro! Aqui é o Lídio Pedroso.
0: Seu Lídio!
1: Três Coqueiro.
0: Como é que tá,
1: seu Quero Lídio? Quero desejar tudo de bom pra ti ali.
0: Amém, nós
1: e todos. E oferecer um programa pra toda a minha família. São uma porção. É que nem dizia o gringo velho aqui. Ele é uma grenza, uma grenza.
0: Uma grenza de filho.
1: É, tem gente pra todo lado aqui. Daí tem uns que estão vindo hoje em casa. Lá de Blumenau, o Jôsse, a esposa e um netinho nosso.
0: Olha que maravilha.
1: E tudo de bom para ti ali. E dizer que você pode passar pra, no público ali. Tem a minha moradinha aqui no sítio, Três Coqueiros. Tenho para venda, valor 350 mil, bem documentadinha, tudo em ordem. Tanto troco que me sobra uma volta... Uma casa na Nova Esperança, que a gente se adapta, se acerte.
0: Nova Esperança.
1: O Ampere, o Beltrão, qualquer uma das cidades ali, em troca. Mas que me sobre uma volta, que seja de menos valor.
0: Uma troquinha.
1: Uma casa, né, numa dessas cidades. De preferência para vender. Parta uns metrinhos para dois alqueires. Bem legalizadinho o documento, tudo em ordem. Tudo de bom para vocês ali. E um bom programa aí,
0: Cláudio. Obrigado, seu Lídio. Obrigado, seu Lídio. Um abraço pra vocês ali, seu Lídio. Muito obrigado, família Pedroso aí. Valeu, então. Ô, seu Nilson Martins. Tá pra briga ali a terra do seu Lídio ali. Quem conhece, né? Propriedade top, gente. Dona Lúcia. Bom dia, Dona Lúcia. Dona Lúcia, eu calculo assim. Já que a Dona Lúcia falou bom dia... O Zé, provavelmente, ele não tá mais lá dentro do aviário, porque ele vai bem cedo para dentro do aviário, né? Essas horas ele deve estar na mesa, tomando um chá, né? Talvez comendo ali um pão com nata, que ele gosta, né? Melado, suco amarelo, um salame. Também é fã de um salame, né? Então, é... Capaz o Zé tá ouvindo nesse momento, tomando seu café da manhã, porque é horário, né? Costume. E o Segato, que eu não vi mais, gente... Agora eu fiquei preocupado, Dona Lúcia. Já faz uns 7 meses aí que o Segato não dá notícia para nós. Perfil gaúcho do Miro Saldanha. Já vamos descartar isso aí, piá. Tá bom, Rudimar? Um abraço para ti ali. Tudo de bom aí, meu guri. Vamos de vaneira? Agora de respeito, ó.
4: Márcio Correia! Vamos cantar!
0: Mete ficha, Guateiro.
4: De respeito.
0: Aliette Bertoncelli, Nes Marques. Um abraço para vocês.
4: Então,
0: ô Nilson Martins, dá uma passadinha ali no Jair Bonetti ali. No Valerie também. É complicado, né? Eles levantam tarde. Daí eles pedem assim música, mas já acabou o programa, né?

0: só o calorão. E eu desse
1: jeito. Meu amigo Márcio, eu sei que tu tem o versinho guardado aí pra homenagear nosso parceiro amigo Sérgio Rosa.
0: E vamos cantar de vereda então, né, do frio.
1: Grande gaiteiro e amigo da gente.
0: Deixa comigo, né, do frio.

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10: 7h38, bom dia. Bom dia. Ô, meu amigo Altamir Rodrigues, bom dia. Um abraço e bom final de semana. Tá bom, guri? Abraço, Marcelo Pedroso. Ah, agora o seu Lito tem zap, piá. Aham, uhum, tá no zap. Não, Zé, não tem fome, né? Um pão inteiro, gente. Um pão inteiro caseiro. Coisa boa, né? O Nilson, bom dia. Meu amigo Nilson. Bom dia, Valdecir. Valdecir do Pinhal ali. Mas e o Geraldo que não levantou ainda? O Virso incomodou ele cedo ali. Eu falei, Virso. Falei que não era pra ir cedo, que o Geraldo não tinha acordado ainda. Um ótimo final de semana ali também, viu, seu Cláudio? Um abraço, guri. Gente, quero lembrar que tem pra abrir, que tem pra negócio. 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Seu Moacir Lovato, bom dia, seu Moacir. Pessoal de Sede da Luz.
11: Bom dia, Cláudio.
10: Bom tudo dia.
11: Tranquilo. Hoje é dia de lavar aquelas partes, né? Que fede bastante.
10: Fermenta, né?
11: Aquelas boas do baitaca aí, Piazinho.
10: Ainda mais que azeda, né, seu Dioclides? Mas parabéns, viu, seu Dioclides, pelo aniversário. Já desejar os parabéns. E pra dona Carmes aí, né? Felicidades aí pro casal. O Sidney tava matando os frangos hoje cedo lá, ele falou. Tava despescociando ali, eu acho que sete. Sete frangos, um leitãozinho de 42 quilos. E também um costelão daquele boi que tinha matado lá um mês atrás, lá ele tinha mandado foto. Diz que vai ser a bagualuda da festa, seu Dioclides. Batata doce, cuscuz. É canjica, vai ser uma festa no tipo, uma festa das antigas, uma festa campeira, é uma coisa bonita, para o aniversário, né, seu Dioclides? É muito bom.

0: 7h43. Boia melhor do que essa, te garanto que não há. Né, Rudimar? Família, Rudimar. Hoje estamos de boa, né, Rudimar? Hoje é dia de catar as guanchuma, as tiririca do meio da grama, né, Pia? E daí dá uma varrida no terreiro, caprichar numa sobremesa pra amanhã, domingão. Tem que fazer, Pia. Mas ontem eu fiquei sabendo, viu, Cláudio? Os caras em três, eles comeram uma polenta de 3 quilos quase, sapecada. Quase 4 vortes de salame, fartou um pouquinho pra quase 4 vortes. 14 ovos. E foi, eu acho que mais de meio quilo de queijo que eles comeram ontem ali. E o cara também, ele sabe fazer ali um doce de leite ali caseiro. E daí os caras comiam de colher. É, tinha um ali de uma loja ali, sabe, no centrão da cidade, eu não vou falar quem. A gente não deve estar fazendo fofoca, né? Tipo de fofoca a gente não deve estar fazendo. Mas o cara comia de colher o doce de leite lá. Fincava assim no potão assim, chegava a fazer bigode de doce de leite. Meu Deus do céu, gente. Calcule em três. Três. Meu Deus. O Zé come um pão inteiro, né?
1: Que nada, hoje vou ver se acham uma saracura ali pra nós. Capaz. Assar no espeto amanhã.
0: Nossa, seu Dioclides. Não, o Sidney já mostrou as fotos ali, seu Dioclides. Tem que comemorar mesmo, a festa bonita, né, Pia? Um abraço, meu amigo Jair Nazário. Um abraço aí pro seu Nazário, né? Tá mateando já lá os dois. Daqui a pouco uma xicrinha de café e vamos se botar no serviço, né, Jair? Um abraço pro Jair Perim também. Todos os motoras aí da saúde. Hoje tem festa julina lá em Santa Bárbara, tá, piazada? A partir das 20 horas. Animação da dupla Miguel e Everaldo. Todo mundo convidado. 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Muito obrigado pelo carinho, pela audiência de vocês. A Judite Faria Souza, Passo de Torres, Santa Catarina, ouvindo o programa lá. Diz que tá bem tranquilo, né? O tempo lá. Tá bem tranquilo. Tá um dia maravilhoso. Tá quentinho. Previsão de chuva a partir de segunda-feira, terça-feira aí pra nossa região sul. Valeu! Bom final de semana! Obrigado. Saúde e paz. Daqui a pouquinho, a partir das 8, tem o Marcelão aí com o Sabadaço. Bom final de semana. Tchau.

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6: Sabadaço. Muito bom dia pra você. Sabadaço está começando a partir de agora aqui, ó, na 94.1. Bom dia.
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6: Feliz da vida que estou a partir de agora chegando para te fazer companhia com mais uma edição do nosso Sabadaço, sabadão, dia 18 de julho de 2026. E aí, tá tudo certo? Mais um sabadão, mais um sabadaço começando por aqui na programação da 94.1, a sua rádio Independência FM. Para você que está em casa, tomando aquele chimarrão, tomando o seu café da manhã, um bom dia, uma boa manhã de sabadão para você. Para você que já está começando a sua manhã de trabalho nesse exato momento, ou para você que já está há horas na correria da sua manhã, também bom trabalho nesse sabadão. Para você que está de folga, para você que está viajando pelas rodovias de nossa região, enfim, onde quer que você esteja, fica à vontade, pois a partir de agora, eu, Marcelo Henrique, tô chegando com mais uma edição do nosso Sabadaço, levando para você muita alegria, levando para você o bom papo, levando para você a boa música, te fazendo companhia e a trilha sonora da sua manhã de sabadão, hoje, dia 18 de julho. A partir de agora, Sabadaço entra no ar. Como você sabe, Sabadaço é dividido em duas partes, né? Primeiramente, até as 9 horas da manhã, na nossa primeira hora de programação. Depois tem aí o canal de ofertas com o João Carlos da Rosa. Depois eu volto das 10 em diante com a segunda parte do Sabadaço, praticamente manhã inteira com você aqui na programação. E você já é o meu convidado a participar comigo no 991181390, nosso WhatsApp que já está liberado, inclusive, para você mandar ver aqui na programação da Independência FM, programação do nosso Sabadaço. Temperatura na casa dos 21 graus, umidade relativa do ar em 63%. E para você que tá aí, ó, ligado comigo, fica à vontade para mandar sua mensagem no 991181390, ok? 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São os nossos parceiros, são os nossos patrocinadores que nos fazem companhia a partir de agora em mais uma edição do nosso Sabadaço 8 e 5. Sabadaço no ar com você a partir de agora. Pra gente começar tem Vitor e Léo e Chitãozinho e Chororó. Bom dia.

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1: João Carreiro, Cigana, é o nome dessa, hein? Fechando por aqui nossa primeira sequência musical do Sabadaço com você. São 8 horas e 15 minutos. Excelente manhã de sabadão pra você. Hoje, dia 18 de julho de 2026. Pra você que tá aí de boa nesse sabadão, ouvindo a programação da Independência, tá pensando o que é que vai aprontar hoje aí, o que é que vai fazer hoje. Aprontar no bom sentido, tá? Tempinho tá bem bonito hoje, propício, solzinho brilhando, inclusive nesse exato momento, temperatura na casa dos 22 graus aqui em Salto do Lontra. Haja imunidade pra aguentar, né, esse sobe e desce de temperatura. Semana, quer dizer, semana passada não, início dessa outra, dessa semana agora que passou, gelado, frio, né? Temperatura aí em torno de 6, 5 graus de manhã bem cedinho. Semana passada também, mesmo pique. E aí agora vem numa de 21, a mínima de 21, máxima hoje vai chegar 28, manhã segue a mesma. Aí na semana que vem, embora a temperatura não vai cair tanto, mas já vem, tem previsão de chuva, inclusive, né? E aí a imunidade que luta pra seu corpinho se manter aí. Ai, ai, de buenas, né? Faz parte, faz parte. Faz parte você também participar junto comigo aqui no 99118-1390, nosso WhatsApp tá liberado aqui pra você participar junto comigo, mandar sua mensagem, mandar o seu alô todo especial, fazer parte, né, da programação da Independência, que é sempre feita com muito carinho pra você. 8h17! 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Por aqui eu sigo com você até as 9 horas da manhã, na nossa primeira hora de programação.
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1: Bora lá que eu quero mandar aqui um abraço especial pro meu amigo Vinícius, que tá ligado comigo aqui, já mandou o seu bom dia por aqui. Alô Vinícius, tudo certo por aí? Grande abraço pra você, tá aí ouvindo a programação. Tudo de bom, obrigado pela sintonia aqui na programação da 94.1, tá bom? Mandar aqui também um abraço pro Guilherme. Como é que é? Bom dia, tudo bem? Aqui é o Deco de Passo Fundo, Rio Grande do Sul. Faz o favor, manda um abraço pro Guilherme e pro Valdir. Tá mandado então, um abraço, Deco. Grande abraço pra você, pessoal de Passo Fundo, Rio Grande do Sul. E mandar um abraço então pro Guilherme e pro Valdir, que estão na escuta aqui do Sabadaço, tá legal? Quem mais tá mandando mensagem por aqui? Bom dia, Marilene, tudo bem contigo? Forte abraço para você, Marilene Pickler, tá ligada comigo aqui. Já mandou o seu bom dia, tá escutando aqui a programação. Quem mais? Bom dia, meu xará. Tô na escuta aqui em Tijucas, Santa Catarina. Toca a música Fogão de Lenha para todos que estão na escuta e pro pessoal do Sítio Três Coqueiros, lá o seu Lídio, que tá sempre na escuta por lá. Ô, Marcelão, forte abraço para você então. Tudo de bom aí, obrigado pela companhia, meu xará Marcelo. Sempre viajando pelas rodovias de nossa região. E não só pela região, né? Mas nesse exato momento. Às vezes ele manda mensagem, tá lá em São Paulo. Às vezes tá mais lá pra cima ainda. Às vezes, agora que nem nesse caso, tá ali em Tijucas, Santa Catarina. Ouvindo por onde, Marcelo? Através da internet, né? Através do celular, do aplicativo aí no celular. Nas redes sociais também a gente transmite lá. Então, muita gente que mora aqui, às vezes vai viajar, leva a gente de carona na programação, muitas pessoas que inclusive mudaram de, de, de estado, né? Moravam aqui em Salto do Londra, por exemplo. Eu tenho vários relatos aqui durante a semana. Vários ouvintes que moravam aqui, às vezes estão morando em outro estado, em outra cidade que não pega no convencional, rádio convencional, por exemplo, em 94.1, ali no radinho normal, aí conectam lá pela Alexa, pelo celular mesmo, fico lá ouvindo a programação da Independência. Bom demais ter a sua companhia por aqui. Alô, Marcelão, forte abraço para você, então, boa viagem. E, claro, muito obrigado.

Com você aqui na programação da 94.1, a sua rádio Independência, para você que tá em casa, para você que tá no seu trabalho. Excelente manhã de sabadão para você, tudo de bom dia!

0: João Paulo e Daniel, pra gente matar a saudade. Ela tem o dom de me fazer chorar. Fechando mais uma sequência do nosso sabadaço com você. 8 horas e 34 minutos. Por aqui eu vou seguindo com o sabadaço. Participações chegando por aqui. Já a gente atende muito mais aqui na programação da 94.1. Inclusive pra você que tá aí. Falei agora há pouco, né, de ouvintes que ouvem a programação aqui da Independência FM, não somente aqui em Salto do Lontra, mas também em outro estado, em outro município, né? Pode mandar sua mensagem para cá também, para a gente sempre registrar a sua audiência aqui na programação, né? Saber que você está aí ligado aqui na programação da 94.1. E pode mandar sua mensagem no 991-18-1390, né? 8h35! Aqui eu vou seguindo com o sabadaço com você. 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
0: Por aqui eu vou seguindo com o Sabadaço com você. Quero mandar aqui um abraço pra minha amiga Isa, que tá ligada comigo. Oi, Isa, bom dia, tudo certo por aí? Aquele abraço pra você, obrigado pela sua companhia. Obrigado pelo carinho da sua audiência. Quem mais tá participando junto com a gente aqui, manda um abraço pra Sola e pro Juninho. Forte abraço, Sola. Forte abraço, Juninho. Obrigado pela companhia de vocês aqui na programação, tá bom? Forte abraço. Quem mais? Bom dia. Falei agora há pouco, né, de pessoas que ouvem a programação da Independência em outro estado e outro município também, que não pega em rádio convencional. O Marcelo participou, ele falou, inclusive, até mandou foto, falou, olha... Tô aqui conectado na internet, Marcelo, e toca na minha JBL ainda. Conecta no Bluetooth, manda ver, né? Tá lá em Tijucas, Santa Catarina. Diariamente a gente tem aqui também a participação do meu amigo Natálio, lá de Joinville, também ouvindo sempre a programação através da internet. E acabou de me mandar mensagem aqui o Irineu. O Irineu tá ouvindo a gente lá em Curitiba. Ele falou, ô Marcelo, eu morava em Salto do Lontra e estamos na escuta aqui em Curitiba. Ouvindo pela internet também. Um forte abraço, Irineu. Obrigado pela sua companhia. Ouvindo aqui a programação da Independência FM. Sempre ligado comigo aqui. Sempre ligado com a programação da 94.1. E é bom saber, né? Que sempre tem muitos ouvintes aqui que nos ouvem em outro município, em outro estado também, ouvindo a programação da Independência. Tá bom, Irineu? Forte abraço pra você. Tudo de bom. Obrigado pela sua companhia. Minha amiga Vânia Guiar. Ô, Vânia, como é que você tá por aí? Tudo certo? Firmeza total daquele jeito? Então tá bom. Excelente sabadão aí, obrigado pela sua companhia. 8h41, dona Vera Pimentel.
2: Pimentel, põe a música, Marcelo, não me siga, pra oferecer pra dona Maria, pro seu João e pra Isabel.
0: Ah, então tá bom. Vamos mandar então pra dona Marli, pro seu João, pra Isabel, pra toda a turma aí. Sucesso do JM aqui na programação da Independência FM. 8h42.

0: Maria Cecília Rodolfo em Mato Grosso e Matias Flor de Maracujá, fechando por aqui mais uma sequência musical do nosso Sabadaço com você. Ouvimos aí Amado Batista e Gustavo Lima, Alucinação. 8 minutos faltando para as 9 horas da manhã, reta final da nossa primeira hora de programação aqui do Sabadaço com você. 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Forte abraço pro Toninho, sempre ouvindo aqui a programação da Independência FM. 7 minutos faltando para as 9 da manhã. 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
0: Por aqui eu sigo com o Sabadaço, reta final já da nossa primeira hora de programação. Vou ficando por aqui, quero agradecer a você imensamente pelo carinho da sua audiência. Dizer que daqui a pouquinho, agora na sequência, vem aí João Carlos e o canal de ofertas. Eu, Marcelo Henrique, volto às 10 horas da manhã com a segunda parte do Sabadaço, tá? Segunda parte do Sabadaço a partir das 10 da manhã com você aqui na 94.1. Deixa eu só mandar aqui um abraço, deixa eu ver quem é que mandou áudio aqui, bom dia.
2: Bom dia, Marcelo.
0: Oi.
2: Bom dia, Sabadaço. Marcelo, é a Nilza. Roda aí a música do Amado Batista, Quarto de Mansão.
0: Forte abraço, Nilza. Acabei de rodar agora há pouquinho uma do Amado Batista aqui, a Alucinação. Não é a mesma, mas é o Amado Batista também. Já já a gente tenta encaixar na segunda parte aqui do Sabadaço, mais uma do Amado Batista pra você, tá bom? Quero mandar aqui um abraço especial pra Rosane, que tá ligada comigo também, pediu aqui uma da Marília Mendonça, Rosa Embriagada. Valeu, Rosane, um forte abraço pra você, tudo de bom pra você. A Ana Paula também tá ligada comigo, lá em Santa Isabel, tá ouvindo a programação. Obrigado pela companhia, Ana, tudo de bom pra você, excelente manhã de sabadão, tá bom? Gente boa, 4 minutos faltando para as 9 da manhã, na sequência vem aí João Carlos e o canal de ofertas. 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Deixar minha última aqui com Marília Mendonça, indicação do ouvinte, Rosa Embriagada. Forte abraço para você e até daqui a pouquinho, às 10 horas da manhã com a segunda parte do Sabadaço!

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Amigos da programação Independência, bom dia para você. Sabadão, dia 18 de julho de 2026, no ar. 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Previsão do tempo, como é que fica o tempo e a temperatura? Afinal de contas, nós tivemos o início da semana aí frio, né? E chegamos com uma espécie de um verão no final de semana. Como que vai? Será que vai permanecer dessa forma? Daqui a pouquinho eu destaco para você também, né? E claro, boa música sempre passando, desfilando na manhã de sábado aqui no canal de ofertas. Convitaço, canal, até às 10 horas da manhã aqui nos 94.1 da Rádio Independência. Música.

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Agora tem música, traga o Zezé de Camargo.

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0: 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Qual o placar do jogo?
1: Nós vamos França 2-1 na Inglaterra. 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
0: 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Então, 2-1 para França. A França leva o terceiro. Amanhã tem Argentina e tem Espanha e Argentina. Como que vai ser?
1: Amanhã vai dar um jogão épico, né? Mas vamos de Argentina, 2-0 também.
0: Você acha que ela vai ganhar ou você tá torcendo pra Argentina?
1: Tô torcendo pra Argentina.
0: Eu também. 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

Canal 7 com você nesta manhã de sábado. 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

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Canal que sai com você nessa manhã de sábado, seguinte, eu vou de música e na sequência tem previsão do tempo. Como que vai ficar o tempo e a temperatura para os próximos dias, hein? Para amanhã, para hoje, para amanhã, para segunda, para terça, para quarta, enfim, como que vai ficar o final de semana, início da próxima semana, hein? Já já eu conto para você aqui no canal de ofertas. Agora tem música, tem Fernando Abaí, Paulinho Mocelin.

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0: Bruno e Marrone, Mariane, rolando por aqui na programação do nosso Sabadaço. São 11 horas e 37 minutos para você que tá aí ligado na programação da 94.1, a sua rádio Independência. Para você que ficou se perguntando o que é que aconteceu nesse período, bom, estivemos em luz aqui na rua, né? Onde está situado o prédio da Rádio Independência, não somente aqui, mas nas outras ruas também que fazem esquina aqui, né? Devido a um problema aí na energia elétrica aqui da nossa região, tá bom? Mas agora sim, já normalizado, já de volta com a programação da Independência FM, com certeza. Finaleira aqui do nosso Sabadaço, que foi mais curtinho no dia de hoje, né? Para você que aí está em casa, descansando, ouvindo a programação da Independência, para você que está aí no seu trabalho também, excelente manhã para você, tudo de bom, obrigado aí pela sua companhia, obrigado aí pelo carinho da sua audiência. 11 horas e 38 minutos, vou dar alguns recadinhos aqui para você na programação do nosso Sabadaço, para a gente fechar aqui já o nosso Sabadaço. Já foi meio curtinho, a gente só vai dar um recadinho aqui, com certeza, e deixar uma parte musical para você se embalar aqui na programação da 94.1. 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São 11 horas e 43 minutos. 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
0: 11h44, por aqui eu sigo com o Sabadaço, reta final já do Sabadaço. Sabadaço hoje foi mais curto, né? Hoje, como eu falei anteriormente, teve as ruas aqui, né? A rua onde se encontra o prédio da Independência FM estava sem energia de umas 9h30 da manhã, mais ou menos em diante. Ficou sem energia até agora há pouco, 11 e pouquinho da manhã. E agora voltou, né? Mas a gente já está aqui, com certeza, normalizando a programação da Independência FM para você. Reta final do Sabadaço, que já foi mais curto, já vamos fechar por aqui também. Mandar um abraço especial para quem está participando junto comigo aqui. Mandar um bom dia para Janete Bueno, que está ouvindo a programação. Oi, Janete, tudo bem por aí? Um forte abraço para você. Bom dia, ótimo final de semana. Manda um abraço para o ouvinte Isaías Machado Brasil. Alô, Isaías. Tudo certo por aí? Isaías Machado Brasil, sempre ouvindo a programação. Um forte abraço para você. A Sueli Fortunato também está ouvindo aqui a programação. Bom dia. Alô, minha amiga Cleia, tudo bem por aí? Cada dia tá variando, né, o trem aí, né? Uma cerveja, Cirá? Ai, ai, ai, ai, ai, ai, ai, faz parte. Forte abraço, Cleia. Tudo de bom para você. Obrigado pela sua companhia aqui na programação da Independência FM, tá bom? Jaqueline também, Erenilde também mandou o seu bom dia por aqui. Bom dia, quem mais? A Dolores, ô Dolores, tudo certo por aí? Dolores sempre ouvindo a nossa programação. Quem mais? O meu amigo Sebastião. Como é que tá, Sebastião? Tudo certo por aí? Forte abraço pra você. Tudo de bom, obrigado pela sua companhia aqui na programação, tá bom? Gente boa, eu vou fechando o Sabadaço por aqui. Quero agradecer você imensamente pelo carinho da sua audiência. Vou deixar uma seleção musical tocando aqui para você, para a gente fechar com chave de ouro, então, o nosso sabadaço nessa manhã. E agradecer você também pelo carinho da audiência, né? 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Sabadaço, volta sábado que vem, a partir das 8 horas da manhã. Eu, Marcelo Henrique, volto também na segunda-feira, a partir das 8 horas da manhã, com o Bom Dia Independência, programação aqui na Rádio Independência FM, tá bom? Quero desejar para você um bom sabadão, um bom final de semana, se cuida, fica com Deus, devagar e sempre, né? Se for beber, não dirija, se dirigir, não beba. Cuide de você e cuide das pessoas ao seu redor, tá bom? Grande abraço pra você, que Deus abençoe. Bom final de semana e até a semana que vem, se Deus quiser. Tchau, tchau. Senhor!

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8: 12:01, 12:01. Pedimos vocês, Rádio Ouvintes, continuem ligados na Independência, porque a partir de agora começa o programa Encontro com Jesus, né? Conto com vocês na audiência da 94.1 Rádio Independência e Salto Lontra, né? Trabalha comigo na técnica de som, nosso grande amigo Iago.
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8: Na direção dessa emissora, da seu grande amigo Humberto Manfroy Maria. A apresentação, Pastor Valdelir Francisco. Aquele abraço, Deus abençoe grandemente a você e tua família. E continue ligados na Independência. Hoje, sábado, 18 de julho de 2026. Né? Um sábado aí com bastante vento, agradável, com clima tropical, né? Maravilhoso, né? Um abraço para todos vocês que estão ligadinhos aí na Rádio Independência, né? 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E vamos estar, então, aí fazendo o programa de acordo com aquilo que vocês se agradam na sua casa, né? Um abraço então para cada um de vocês e continue ligadinho. A palavra do Senhor nesta tarde é o Salmo 62, diz assim: a minha alma espera somente em Deus, dele vem a minha salvação. Só ele é a minha rocha e a minha salvação e a minha defesa, não serei grandemente abalado. Se você tem a tua confiança somente em Deus, jamais você vai ser abalado. Soberano Deus e Eterno Pai, te pedimos licença, Pai Santo e Eterno Deus, para que o Senhor venha estar na frente desse programa, até que o Senhor esteja dando oportunidade para nós, estamos aqui evangelizando, trazendo almas para o teu reino. Pai Santo e Eterno Deus, abençoe cada ouvinte, cada pessoa que está nos seus recintos, almoçando, aqueles que já almoçaram, que o Senhor venha sempre estar abençoando, dando cura, libertação, prosperidade espiritual e financeira. Nos guie, nos ajude e nos ensine, em nome do Pai, do Filho e do Espírito Santo. Amém?
10: Então fiquem com a primeira música dessa tarde. Jota, né? Tu é bonita.

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1: Doze horas e oito minutos, vamos ver nosso programa, né? Lembrando que você que responder a pergunta aí para nós vai estar concorrendo então 50 blocos número 14 e também 1 metro de areia daí do depósito de areia Fortunato, né? Além de areia, além de pedrisco, pedra brita e cimento, né? E cal, o que mais aí o nosso amigo Valmor Fortunato oferece para nossos ouvintes, né? Então, a resposta você já sabe, né? Então, vamos aí começando com nossos patrocinadores nessa tarde. 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
0: 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Vamos em frente ao nosso programa, né? Vamos convidar para logo mais à noite o grande culto, sábado forte, milagre urgente. Todos convidados a participar com nós, ali na rua Marta Libinski, 221. É bem pertinho do lago, em frente à vidraçaria Furlan. Todos convidados a participar. Hoje o pastor Cromar traz o recado de Deus, né? E você vai ser abençoado em nome de Jesus. Coloca a tua fé em ação, né? Hoje à noite, então, 19h30 horas, inicia, né? Então, venha mais cedo para nós prazer, para nós trocar umas ideias e vamos estar se abraçando, evangelizando, trazendo almas para o reino do Senhor. Na quinta-feira temos aí a Quinta do Milagre também, com aquela parte que, por esta causa, me coloco de joelho diante do Pai que toma todo o nome de toda a família, né? Livro de Efésios 3, né? Então, todos convidados na quinta-feira também, que é a Quinta do Milagre, 19h30 horas, né? Vamos em frente com o nosso programa. Então, lembrando que aquele que responder a pergunta, além de areia, pedra brita, pedrisco, cimento e cal, o Depósito Seria Fortunato oferece mais algo para os nossos ouvintes, para a nossa região, né? O que mais, então, aí nosso amigo Valmor Fortunato oferece para a nossa população aqui da região, né? 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Já as pessoas que acertaram no sábado passado, a Cecília Urbano, Sidney Vieira Sarmento e também a Cleide Tertuliano da Silva e o Claudemiro também acertaram, né? Então, manda um zap para nós e vamos juntos.
1: Então, fiquem com a próxima música dessa tarde, Valdelir Sarmento, Jesus de Nazaré.

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1: Doze horas e dezoito minutos, o programa Encontro com Jesus segue em frente, mandando um abraço para Lisete de Souza, né, que está se recuperando da cirurgia, né, ali, que Deus abençoe grandemente. Também dia 15 já teve de aniversário, né, parabéns, muitos anos de vida para Lisete Souza, né, que seja sempre essa pessoa maravilhosa que ela é, né. Lisete, aquele abraço para você, toda a sua família, né, e também, é claro, mandar aquele abraço para o pessoal do bairro São Francisco, todo o pessoal do bairro, dos bairros, né, do bairro São Francisco e dos bairros da cidade, pessoal também do comércio, aquele abraço. Você que está passando por Salto Lonto, aquele abraço. Você que tá, é de outra cidade, está aí por Salto Lonto, seja bem-vindo, né? Que Deus abençoe grandemente. Um abraço também para o pessoal aí que luta com. Aí, o pessoal das, que luta com os ovos, né? O pessoal das poedeiras aí na, nas granjas, aquele abraço. Rádio Ligado na Independência. Também o pessoal que luta com as vacas de leite, né? Aquele abraço. Pessoal também da pecuária. Pessoal que luta com. Aí com os cereais, né? Aquele abraço para vocês, Deus abençoe grandemente. E você que está almoçando, aquele abraço e bom apetite, né? Que não falte nunca pão na mesa de vocês. Que vocês possam ter tempo de buscar de Deus, tirar o tempo para Deus também, todo mundo, né? Um abraço para o nosso amigo Luiz de César, lá na linha Castanha, ouvindo esse programa. Semana que vem vamos tentar uma hora lá para logar um almoço com ele lá na linha Castanha. Seu Luiz, dona Odete, aquele abraço. Diz que está passando por uma gripe, né? Mas está meio geral isso aqui, né? Então, que Deus abençoe vocês todos aí. Pessoal do Piracema, meu amigo Casimiro Baranowski, aquele abraço. Professora Nelly, aquele abraço. Pessoal da família Nuremberg, aquele abraço também, aquele abraço. Também pessoal da família Pilate ali na Senhora do Carmo. O Júlio Nuremberg, aquele abraço, família, né? Obrigado pela companhia. 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Vamos em frente ao nosso programa, né? Mandar aquele abraço, então, para todos aí que estão ouvindo esse programa, né? Pessoal aí participando aí do nosso programa, né? E nós tenho certeza que é sucesso em toda a região, né? Você que está pela internet também, aquele abraço, né? Tem várias participações aqui no nosso programa. Daqui a pouquinho a gente vai ler fora do ar e aí vai estar aí falando o nome das pessoas, né? Aqui tem um aqui, Paz do Senhor, o Davi e Zenilda. Quero homenagear o neto Arthur, que está de aniversário hoje. Que Deus ilumine ele. Saúde, paz, alegria, prosperidade espiritual e financeira. Desejamos a ele aí um feliz aniversário. São os votos da Zenilda e o Davi, né? Que Deus abençoe grandemente, né? Aquele abraço, que nem diz o gaúcho, bem chinchado, né? E então, nosso amigo Dejanir de Araújo mandou a foto da água e do rádio, ouvindo a Independência. Dejanir, aquele abraço para você e toda a tua família, né? Que Deus abençoe grandemente. Vamos lá com o próximo louvor, Thiago?
2: Então fico com a próxima música dessa tarde. Wanda Opus Dei, Gaita Chorona.

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3: 12 horas e 26 minutos, 12h26. Vamos atender as participações, então. Boa tarde, Catarina Roseli Antunes Gonçalves. Pede oração para todos os seus filhos, João Vitor, Marcos, Caroline, Janaína, Jaqueline e meu esposo Antônio Soares dos Santos. É o hino de Damares, Desamare as Sandálias, né? Aqui da Damares, Desamare as Sandálias deve ser, né? Boa tarde. Que Cristo Jesus abençoe e proteja a família Sarmento. Obrigado, Deus abençoe grandemente. Isaías Machado Brasil também pede oração para ele e para toda a sua família, em nome de Jesus Cristo. Vamos estar aí orando depois, né? Em nome de Jesus Cristo, né? Para todos que estão participando do nosso programa, né? Temos participação aqui da Janete Mariano. Ela diz assim: paz do Senhor, pastor Valdelir, tudo bem? Aqui é a irmã Janete Borges de Oliveira, peço oração pela a minha filha Raquel e pelo filho Lucas Matheus e a minha filha Raquel. Completou idade nova dia 14 de julho. E também peço oração para o meu filho Lucas Matheus, que dia 23 vai estar completando idade nova. Que Deus abençoe a vida dele e de cada um. E também peço um louvor de Wagner Roberto: eu quero ser fiel. Senhor, eu agradeço por atendida, já está sendo atendida, né? Adoro escutar este programa todos os sábados. Que Deus abençoe vocês aí da rádio. Esse louvor ofereço para quem está escutando e para o Senhor e sua família. Obrigado, né? Deus abençoe. Em nome de Jesus Cristo, com toda a minha fé, porque a fé remove montanha, e sem fé é impossível agradar a Deus. E Deus, por isso que nossa fé tem sempre aumentada cada vez mais. E, em nome de Jesus, claro, Deus abençoe. Desejo aí um feliz aniversário para a minha filha e meu filho. Nós também desejamos feliz aniversário, e todos que estão no aniversário, mesmo aqueles que não estão participando, né? Que Deus abençoe grandemente, dando

0: Então, daqui a pouco eu vou estar lendo o texto novamente e você manda a resposta. Se tiver certa, vai pro sorteio, ok?
1: Mandar um abraço então pro tio Valdir, pro seu Valdemar, que estão na escuta do nosso programa lá na Querência Sarmento. Um abraço para todos vocês do tamanho do Rio Grande. Então fiquem com a próxima música dessa tarde, Wagner Leonardo, Fidelidade.

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2: 12 horas e 32 minutos, 12h32. Aqui mais participação nosso programa. A paz, senhor. Pastor, bom dia, tudo certo? O nosso grande amigo Ivanir, né? E também a Vanessa ouvindo nosso programa lá em Nova Esperança do Sudoeste. Aquele abraço, obrigado pela companhia. Ela disse assim: paz do senhor, pastor. O pai pediu oração para família e louvor. Em nome do senhor Ivanir Machado. Aquele abraço, senhor Ivanir. E mais conhecido como Kiko. Ô, seu Kiko, aquele abraço. Deus abençoe o pessoal da Nova Esperança Sudoeste, né? Tava meio apagado, o pessoal da Nova Esperança não mandava mais nada pra cá, né? Mas hoje já começou, né? Então, participe aí com nós também do sorteio, respondendo a seguinte pergunta: o que mais nosso amigo aí da Depósito Areia Fortunato oferece para todos que querem construir? Além da areia, pedra brita, pedrisco, cimento, cal, né? Então, ele oferece mais 3 itens para você. Respondendo, você vai concorrer aí 50 blocos de 14 e 1 metro de areia. É claro que o sorteado ou a sorteada vão ter que aí retirar ali na loja, né? 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Vamos então mandar para a Vanessa, para o seu Kiko lá na Esperança, mudar para melhor.

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3: 12:39, 12:39, programa Encontro com Jesus. Aí vamos em frente ao programa, né? 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
3: 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Vamos em frente nesse programa aí para desamarre as sandálias.

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2: 12 horas e 46 minutos, 12h46, programa Encontro com Jesus. Lembrando que a resposta da nossa amiga Lizete ainda está errada, Lizete, tá? É 3 itens que nosso amigo Valmor Fortunato oferece ali. Então, além de areia, pedrito, pedrisco, sal, cal e cimento, né? Cal e cimento, né? Então, é 3 itens que ele está fabricando ali, né? Então, você vai responder esses 3 itens e vai concorrer. Aí temos, então, a Cecília, Sidney, o Luiz, a Cleide, né? E o Claudemiro, que acertaram até agora, né? Estão concorrendo a 50 blocos de 14 centímetros, né? Aquele grande, né? E 1 metro de areia, né? Então, quem acertar esses 3 itens vai pro sorteio, né? Então, hoje, por enquanto, ninguém acertou ainda, né? É bem simples, é só prestar conta no texto, prestar atenção no texto, né? E você vai ver o que ele oferece para vocês, né? Vamos estar lendo a palavra do Senhor nesse momento. É claro que mandar aquele abraço para a Lizete, também mandou a foto do radinho ali e tal. E todos estão mandando as fotos do rádio ali, ouvindo o programa. E a aguinha perto do rádio, né? Coloque a água perto do rádio, porque agora vamos estar ministrando a palavra do Senhor sobre o paralítico de Cafarnaum. Livro de Marcos, capítulo 2. Versículo 1 a seguir, diz assim a palavra do Senhor: alguns dias depois entrou outra vez em Cafarnaum, e soube-se que estava em casa. E logo se ajuntaram tantos, que nem ainda nos lugares junto à porta cabiam, e anunciava-lhes a palavra. E vieram ter com eles, conduzindo um paralítico trazido por 4 pessoas. E não podendo aproximar-se dele, por causa da multidão, descobriram o telhado, aonde estava, fazendo um buraco, e baixaram o leito em que jazia o paralítico. E Jesus, vendo a fé deles, disse ao paralítico: filho, perdoados estão os teus pecados. Estava ali assentados alguns dos escribas, que arrazoavam em seus corações, dizendo: por que diz este blasfêmias? Quem pode perdoar pecados senão Deus? E Jesus, conhecendo logo seus pensamentos, e que assim arrazoavam entre si, lhes disse: Por que arrazoais entre vós as coisas em vossos corações? Qual é mais fácil dizer ao paralítico: estão perdoados os pecados, ou dizer: levanta-te, toma o teu leito e anda? Ora, para que saibais que o Filho do Homem tem poder para perdoar pecados. E disse ao paralítico com autoridade: a ti te digo, levanta-te, toma o teu leito e vai para a tua casa. Aí vem a questão, meus amigos radiovintes, a cada um que está ouvindo a Independência 94.1, você que está pela internet, você que está aí pelas zonas sonoras da Independência, às vezes nós duvidamos, às vezes nós recebemos aí a oportunidade da bênção, da vitória, e não tomamos posse. Existe você... alguém orar por você, e você crê, e de repente alguém ora, e você vem o inimigo e coloca na tua mente: ah, não vai acontecer nada, você não vai receber essa bênção, e você não recebe mesmo. Mas se você colocar a fé em ação, se você colocar Jesus em primeiro lugar na tua vida, vai acontecer. Eu vejo no texto que diz que esse paralítico, para quem não sabe o que é paralítico, né? Aquela pessoa que está acamada, a pessoa que nasceu, nunca pôde andar. 4 pessoas se comoveram dele e falaram para ele: olha, Jesus está pregando em determinado local. Vamos lá que nós levamos, você tem fé, ele vai te curar. Claro que ele queria caminhar, que ele queria viver aí com o trabalho das suas mãos, caminhando, aí sendo liberdade, né? Ir e vir, né? E aqueles 4 chegam ao local que Jesus estava pregando, e aquele local estava super lotado, nem pela porta puderam entrar. Mas aí vem a estratégia que Deus dá para nós que buscamos dele. Aqueles 4 amigos pensaram: se não podemos entrar pela porta com este paralítico, mas algo de vitória, de bênção vai sair para essa porta. Vamos subir pelo telhado, vamos descobrir o telhado, vamos pegar umas cordas e vamos soltar esse paralítico com a maca aí na frente de Jesus. Olha que ideia brilhante. Olha o que os amigos fizeram para esse paralítico. Que às vezes nós, que somos são, que temos tudo perfeito, somos paralíticos. Porque às vezes está chovendo, está frio, não vamos para a igreja. Às vezes somos cegos, surdos. É pregada a palavra e nós não ouvimos, deixamos de praticar. Às vezes Deus chama, olha, venha para a igreja hoje, na quinta-feira, é dia que você vai receber o teu milagre. Chegou gente, te tirou a bênção, não foi para a igreja. Veio uma chuvinha, não foi para a igreja. Você está adiando a tua bênção. Você está colocando ela para frente. Não estou precisando dessa bênção, não. Está muito frio. Está chovendo. Hoje é sábado, hoje eu vou curtir a vida. Perdeu a bênção. Continua naquela luta, ralação, lutando e não sai do chão. Dá um passo para frente, três, quatro para trás, não tira tempo para Jesus. E esses quatro, eles descobriram. E olha o que a Bíblia diz. Quando Jesus viu a fé deles, disse ao paralítico: filho, perdoados estão os teus pecados. Mas Jesus, ele fala aí corretamente, porque às vezes é preciso nós pedir perdão dos nossos pecados, por pensamento, palavra, atos e omissões. Se você vai levar uma oferta para a igreja, antes peça perdão dos pecados. Se você magoa alguém, peça perdão, porque senão não vai receber a tua oferta, o teu dízimo lá na igreja. Porque você não está em comunhão com Deus. Você não pediu perdão dos pecados. Você não se reconciliou com Deus e nem com aquela pessoa que você ofendeu. Então analise, é muito importante essa passagem bíblica. E diz assim: e estavam ali assentados alguns dos escribas, e arrazoavam em seus corações, dizendo: por que diz este assim blasfemas? Quem poderá perdoar pecados senão Deus? E Jesus conhece nosso assentar, nosso levantar. Jesus conhece, já sabia que hoje eu ia estar fazendo esse programa na Rádio Dependência, antes de ouvir ao mundo. Jesus já sabia, conhece os nossos pensamentos. Por isso é preciso pedir perdão dos nossos pecados por pensamento, palavra, atos e omissões. E aí Jesus, conhecendo o pensamento dele, disse: por que arrazoais sobre estas coisas em vossos corações? Qual é mais fácil? Dizer ao paralítico: perdoai os seus pecados, ou dizer-lhe: levanta, toma o teu leito e vai para a tua casa. Ora, eles não sabiam que ali estava o Filho de Deus. Ali não sabiam que estava o Redentor. Eles não sabiam que ali estava o que ia salvar o mundo, aqueles que querem a redenção. Ora, para que saibais que o Filho do Homem tem na terra poder para perdoar pecados. E disse ao paralítico: a ti te digo, levanta-te, toma o teu leito e vai para a tua casa. E levantando-se, tomando-se logo o leito, saiu em presença de todos, sobre que dos que admiraram, glorificando a Deus, dizendo: nunca tal se vimos. Aquelas pessoas que não deixaram ele entrar pela porta, todos tocaram se arredar e ver o triunfo, ver a glória, ver a redenção, ver o milagre acontecendo e ele passando: dá licença, que eu estou passando, estou indo para casa curado, com meu leito nas costas. E assim é com você. Se você tirar o tempo para ir buscar de Deus, se você tirar o tempo para glorificar, exaltar o nome do Senhor Jesus, está bem, você pode sair deste leito, você pode sair dessa doença, dessa deficiência física, de repente, de paralisia, que nós temos, às vezes não vimos que temos essa paralisia em nós, mas nós despertamos em Deus, Ele vai conceder um milagre sobrenatural para você. Receba esta bênção em nome de Jesus, né? Eu quero agradecer aí a Noemi, que está aí ouvindo nosso programa, né? Paz, pastor, ponha na oração o nome do meu esposo, Silval, dos meus filhos, Fabiano, Luana, Andressa, Andriele, e meus netos Enzo e Davi, Alice, Aline, a Sofia, a Camille, a Caliel, e para a irmã Rose do Vila Nova, meu cunhado Paulo e meus sobrinhos Jaqueline e Janaína, Caroline, Marcos e João, o Vitor e a Noemi Gonçalves, a Noemi Gonçalves de São Sebastião. Toca o louvor, Folha Seca. no finalzinho do programa vai ficar rodando para você, né? O irmão Ayrton de Jesus, né, ouvindo nosso programa também, mandou a foto do rádio e aí também da água. Aquele abraço, meu irmão, Deus abençoe. E se a gente esqueceu de alguém, que Deus me perdoe, né? Perdoe, que Deus perdoe também nós. E vamos estar orando e abençoando. E lembrando, né, que hoje, então, ninguém acertou a resposta para concorrer a 50 blocos do Depósito de Fortunato e também aí de 1 metro de areia, né? Então, a resposta vai analisando, vai guardando. Além de areia, pedra brita, pedrisco, cimento, cal, o que mais aí o Depósito de Areia oferece para vocês, né? É 3 itens, bem facinho, né? Então, qualquer coisa, passa lá e pergunta o que tem mais, né? Beleza? Então, vamos orar para as pessoas que, de aniversários que estão pedindo oração para as famílias. Pai Santo e Eterno Deus, coloco cada um que mandou o zap para nós aqui, que indicou, Senhor, familiares, aqueles que estão de aniversário, aqueles que estão, de repente, Senhor, numa cama, na sua casa, de repente com sonda, ou de repente com respirando ar, aí para o oxigênio. Pai, visita esses leitos, visita, Senhor, as UTIs, CTIs, leitos de hospital, cadeia penitenciária, visita o povo de Israel, visita, Senhor, nosso presidente, nosso governador, nosso prefeito, os vereadores, pessoas revestidas de autoridades. Abençoe cada um, Pai. Em nome do Pai, do Filho e do Espírito Santo. Amém. Também junto com a igreja, junto com os ouvintes, nós abençoamos e consagramos essa água. Em nome do Pai, do Filho e do Espírito Santo. Amém. Pode tomar essa água pensando em Jesus. 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Logo mais à noite, então, o grande culto, sábado, Forte Milagre Urgente, e na quinta-feira se encontramos lá também com Quinta do Milagre. Fique com Deus e o louvor Folha Seca.
3: Tchau, tchau.
2: Até sábado, se Deus quiser.

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0: Você

0: Obrigado, São Paulo.
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0: E aí, gente querida, muito boa tarde, sal, tudo bom, traz, chegamos, hein?
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0: Chegamos pro nosso Sábado Livre, sabadão gostoso, dia 18 de julho, gente. Sol brilhando por aqui, vento forte na nossa querida Salto do Montra, hein? É muito forte o vento que nós estamos tendo nessas rajadas de vento aí, mas o solzinho tá aquecendo ainda mais a nossa tarde de sabadão, final de semana só começando e o Sábado Livre também só começando em mais um final de semana aqui na programação da Rádio Independência.
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0: Sejam todos muito bem-vindos, você da cidade, você do interior, das cidades vizinhas também. 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E o Sábado Livre está no ar por aqui, hein? Tá liberado o WhatsApp 991183090 para você participar com a gente na programação do nosso Sabadão da Independência.

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2: Sábado abençoado! Que bom fazer parte da sua programação, do seu final de semana, através da nossa Rádio Independência, sempre em nome dos nossos parceiros, hein? 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Aumenta o volume, tá chegando mais sucesso.

0: esse é o Sábado Livre, sabadão maravilhoso. Tá tudo bem, tá tudo tranquilo, gente? 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Bora aqui, bora, gente. Sabadão gostoso. Destacando pra você mais sucesso já já. Eu estou de volta por aqui. Bom final de semana.
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2: Independência, o Sábado Livre com você, 2h20. É a programação do Sábado Livre nesse sabadão maravilhoso.

É a independência, é o nosso Sábado Livre com você de Salto do Lontra e toda a região. Que bom, hein? Que bom estarmos juntos aqui na nossa tarde especial do Sabadão. Sábado maravilhoso, sol brilhando por aqui, aquele vento forte na nossa querida Salto do Lontra. Como que você está? Tá tudo bem? Tá tudo certo? Tá tudo tranquilo? Bom trabalho para você que tá trabalhando, bom descanso para quem já tá aí só curtindo o final de semana. Galera que tá tomando uma gelada aí também, valeu, valeu. Bom Sabadão! É Sábado Livre por aqui, gente. Galera de todo o Sudoeste, de outras cidades também, de outros estados. Valeu, valeu. Bom final de semana.

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4: Eita, sábado livre. Tá tudo bem por aí? Tá tudo tranquilo, gente? Querida, maravilhosa, você que tá se ligando com a gente em todo o nosso Sudoeste. Grande abraço pra vocês, um bom final de semana. Seja um final de semana abençoado também pra você que tá trabalhando. Pra você que tá se ligando com a gente também em toda a nossa região. Grande abraço, tá certo? Sábado livre comigo, Samuel Oliboni, fazendo parte aí, claro, do seu final de semana por aqui. 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

E o Popalar, tamo junto. Gente, já já eu volto, claro, com mais sucesso pra você, com mais recadinho. Tamo junto, bom finalzão de semana, continue com a nossa independência. Esse é o nosso Sábado Livre.

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2: Esse é o nosso Sábado Livre, sabadão especial, gente. É dia 18 de julho, tempo bom aqui na nossa região. Hoje tem Arraiá em Nova Esperança do Sudoeste, hein, gente? É o quinto Arraiá Municipal na praça em Nova Esperança do Sudoeste. Muita festa boa, comida típica. Tem também banda show de cristal hoje no centro de Nova Esperança do Sudoeste.

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1: Independência e o nosso sabadão mais que especial com você se ligando com a gente em toda a nossa região, hein? Que bom ter você por aqui. Bom finalzão de semana. Bom sabadão. Quero mandar um alô especial para minha amiga Lizete de Souza. Alô, Lizete. Esteve de aniversário também, né? Recentemente. Parabéns em nome sempre aqui do nosso Sábado Livre, em nome da Rádio Independência. Minha amiga Lizete de Souza aí sempre na audiência. Valeu, valeu, Lizete. Felicidades, tudo de bom. Obrigado pelo carinho da sua sintonia. Tá se recuperando também por aí, né? Um abração para você. Tudo de bom, Lizete de Souza. A todos os aniversariantes também. Vai todo o nosso programa de hoje aqui na nossa Rádio Independência. 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Tá bom, gente? É um recadinho pra você no nosso sabadão.

0: 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de semana cheio de muita saúde, muita coisa boa pra você, tá bom? Simbora com mais sucesso na programação do nosso Sábado Livre. Vamos juntos até as 4 horas da tarde, que bom ter você por aqui.
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Sábado Livre com você, nesse final de semana maravilhoso. Tá tudo bem por aí, tá tudo tranquilo? Que o seu final de semana seja repleto de muita coisa boa, hein? Tá trabalhando? Bom trabalho. Tá descansando? Bom descanso. Tá de férias? Coisa boa, né? Mas, claro, não deixe, claro, sempre de curtir o nosso Sábado Livre aqui na Rádio Independência. 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Gente, claro, daqui a pouquinho tem mais recadinho no nosso Sábado Livre. Boa tarde, bom finalzão de semana, ótimo sabadão para você!

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1: Esse é o nosso Sábado Livre, sábado abençoado, que bom estarmos juntos, hein, gente? 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Na hora...

0: Independência e o nosso Sábado Livre. A galera participando com a gente. Valeu, valeu. Bom finalzão de semana. Alô, meu amigo Antônio dos Santos, na audiência por aqui, hein?
1: Bom, tudo certo? Viu, meu amigo? Manda uma música bem boa aí pra nós. Beleza? Acabando a Rogério Magrão ali, banda. É, coração pirou.
0: Tá bom, então, né?
1: Beleza? Vai oferecer pra todo mundo aí essa música aí, especialmente pra minha namorada, beleza?
0: Um forte
1: abraço aí, tudo de bom pra vocês todos aí na rádio.
0: Um abraço, Antônio dos Santos, na audiência por aqui. Um abraço, meu parceiro, tamo junto. Obrigado pelo carinho da audiência. Daqui a pouquinho, então, já tá na ponta da agulha aqui o Rogério Magrão e banda. A Lisete de Souza tá homenageando também o João Carlos da Rosa. É, e também o Humberto, nosso diretor aqui. É o pessoal que na segunda-feira tá de aniversário, né? Parabéns, felicidades aí pra essa moçada querida. Humberto e também o João Carlos na segundona. Tem aniversário pela galera aqui também, né? Coisa boa. Um abraço também aqui, o pessoal pediu Maldita Cachaça, Maria Helena. É isso, um abraço, obrigado pelo carinho da sintonia. Vamos ver aqui qual que é essa música e quem canta, né? Vai todo o nosso programa pra vocês aí também, sempre na audiência em toda a região, com a programação do nosso Sábado Livre. O pessoal pediu, tá chegando por aqui, hein?

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de semana cheio de muita saúde, muita coisa boa pra você, tá bom? Simbora com mais sucesso na programação do nosso Sábado Livre. Vamos juntos até as 4 horas da tarde. Que bom ter você por aqui.

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1: Independência e o Sábado Livre, um abraço pra galera se ligando com a gente também por aqui. Pessoal pedindo Calmon, alô Isauro Zori, na audiência do Sábado Livre.

tarde gostosa de sabadão. Pra você que tá se ligando com a gente em toda a região, valeu, valeu. Um abraço, pessoal, pedindo aqui. Toca Estrela Negra Show. Um abraço. Quem tá participando é... Não deixou o nome aqui também, hein? Aí todo o nosso programa pra vocês aí também. Obrigado pelo carinho da sintonia. Pra você que tá trabalhando, bom trabalho. Pra galera que acompanha nossa programação, Sábado Livre, gente. Sábado Livre, nosso programa que está com você, né? Desde 2011. Desde o dia 13 de agosto aí de 2011 aqui na Rádio Independência. É a programação feita com carinho pra você e por você, tá bom? Aquele desejo especial que seja um final de semana abençoadíssimo pra você que tá trabalhando, pra você que tá se ligando com a gente nas cidades vizinhas também. 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Hoje

Eita, sábado livre e gostoso, com esse sabadão maravilhoso, gente. Sol brilhando e fica muito mais especial esse clima. Obrigada. 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Sabadão, é você conferindo a nossa programação em toda a região. Aquele abraço maravilhoso pra você que tá trabalhando. Gente, hoje tem França e Inglaterra, hein? Disputa do terceiro lugar da Copa do Mundo. E amanhã, grande final, Espanha e Argentina.

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4: Eita, Sábado Livre! Bom final de semana! E aí, tá tudo bem? Tá tudo tranquilo? Aqui é Sábado Livre com você. Vamos juntos aí, trazendo, claro, muita música boa pra você. Bom final de semana, um ótimo sabadão pra galera que tá chegando agora, pra você de toda a região, curtindo a nossa Independência, o Sábado Livre.
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4: Aqui é sabadão, hein? E aí, tá tudo certo, tudo tranquilo, gente? 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
0: 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Já tem mais recadinho, porque tá chegando mais sucesso na Independência.

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1: Gente querida, o nosso sábado livre deste sabadão especial vai ficando por aqui. 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Desejando para você um final de semana abençoado, repleto de muita saúde, muita paz, muita coisa boa. Um grande abraço, bom final de semana. Continue na audiência da nossa Rádio Independência. O Sábado Livre volta no próximo sabadão. Até mais, gente. Fui!

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Muito boa tarde, na paz do nosso Senhor e Salvador Jesus Cristo. Nós estamos começando, iniciando nesta tarde de sábado, um sábado abençoado, o programa Voz da Assembleia de Deus, programa este da Igreja Evangélica Assembleia de Deus em Salto do Lontra. Tem como pastor presidente pastor Luiz Cecílio, juntamente com a sua esposa, irmã Marli Cecílio, que estão presidindo este campo eclesiástico na cidade em Salto do Lontra. Que Deus abençoe a todos os irmãos que estão conosco. Fique conosco até às 17h30, que Deus estará abençoando a nossa vida, a nossa família, a nossa casa. Meus irmãos, através desta programação, Deus estará levando uma bênção para o teu lar. Aonde chega o som deste microfone, eu tenho certeza que Deus estará abençoando. E você pode estar entrando em contato conosco, meu irmão, para pedir um louvor, você que quer parabenizar alguém, você quer mandar um recadinho, nós estamos aqui prontos para lhe ouvir. O telefone da Rádio Independência é o 46-991-18-1390, 991-18-1390. E também o meu particular, que é o 47-992-79-1018, 992-79-1018, é o particular. Você pode estar entrando em contato conosco, mandando ali o seu recadinho, você pode estar também pedindo um louvor, parabenizando alguém, e que Deus possa abençoar a sua vida. Então fique conosco até as 17h30, eu tenho certeza que Deus estará abençoando a sua vida através dos louvores, através da palavra e também a oração da fé. Eu tenho certeza, meu irmão, que você será impactado. O programa este é com o departamento missionário, aonde nós estamos na cidade em Salto do Lontra fazendo missão. Precisamos fazer missão, precisamos evangelizar, que é o ide que o Senhor deixou para nós. Ide por todo mundo e pregai o evangelho a toda criatura. Então eu e você estamos, meus irmãos, com essa incumbência, com este objetivo, com esta missão de evangelizar a todos. Vamos estar ouvindo o primeiro louvor nessa tarde e você possa ser abençoado por Deus. Quando são exatamente 16h04 deste sábado, dia 18 de julho do ano de 2026.

Maravilha de Deus, né? Nós ouvimos esta linda canção, esta canção que falou aos nossos corações, né? Missões. E aí eu te pergunto nessa tarde, meu irmão, será que você já tem feito algo para o Senhor? Será que você coloca desculpa dizendo, mas Deus, manda outro, deixa outro falar. Eu não sei falar, eu não sei evangelizar. Eu sempre costumo dizer nos cultos de missões que todos nós, todo ser humano, ele tem três formas de fazer missão. Ou ele é enviado para o campo missionário. Se ele não pode ser enviado, ele pode dobrar os seus joelhos e orar pelos missionários que estão nos campos. E também ele pode contribuir para a obra missionária. Deus tem abençoado a nossa cidade de Salto do Lontra, porque Salto do Lontra é uma igreja missionária. A igreja, Deus colocou no coração do nosso pastor presidente, pastor Luiz Cecílio, de levar a missão a não só em Salto do Lontra, mas nós temos em Guiné-Bissau, ali um missionário, onde é ajudado a ser sustentado pela igreja de Salto do Lontra. Temos em Moçambique, temos na cidade de Tobatino, Paraguai, e também em Salto do Lontra. E este programa, o programa Voz da Assembleia de Deus, também é um programa missionário. Então, meu irmão, eu e você, nós temos esta incumbência, esta responsabilidade de levar a palavra do Senhor. E quando chegar naquele dia, nós não vamos dizer, Senhor, eu não pude fazer nada porque eu não tive ferramentas, eu não sabia falar, como que eu ia evangelizar? Mas através do teu Deus te abençoe, através do Jesus te ama, que você fala para alguém, é uma forma de evangelizar. Então, meu irmão, continue fazendo algo para o Senhor, faça algo para Deus, e você verá o que Deus vai fazer na tua vida. É por isso que Salto do Lontra é uma cidade abençoada, meu irmão. Salto do Lontra está fazendo missão, está fazendo o ID de Jesus, que é evangelizar. Levar a palavra àqueles que precisam, àqueles que necessitam ouvir a palavra de Deus. E neste momento eu quero orar com você, quero orar pela sua família, quero orar pela sua casa. Vamos estar orando a oração da fé. Esta oração, ela vai transpassando fronteiras. Ela vai ao encontro de vidas, de pessoas. E este programa de rádio, como eu já disse, é um programa missionário, que ele vai aonde muitas vezes nós não conseguimos chegar. Então, aonde está chegando o som deste microfone? Eu quero dizer para você, saiba que Jesus te ama. Saiba que você é uma pessoa muito importante para Deus. E Jesus tem um grande plano na sua vida, um plano de salvação. Talvez neste momento, você que está me ouvindo, você está enfrentando uma batalha difícil. Talvez, meu querido irmão, você tenha enfrentado um problema na sua vida, na sua família, na sua casa. Talvez seja um problema financeiro. Talvez seja um problema espiritual. Talvez seja algo que você precisa para a sua família, conjugal. Eu não sei qual é o problema que você está enfrentando. Talvez você está enfrentando um problema de ansiedade, depressão. Talvez você esteja enfrentando uma batalha muito difícil
com alguma doença que o médico já disse para você que não tem esperança. Talvez o médico te desenganou e a medicina do homem não tem mais o que fazer por você. Mas eu quero dizer para você, meu irmão, que Deus tem poder para curar. Deus tem poder para te libertar. Deus tem poder para te livrar desta depressão. Mas você precisa, meu irmão, estar de pé. Ficar na posição, dizer: eu preciso de uma mudança. Eu preciso mudar de vida. Nesta hora eu quero orar, meu irmão, por você. Seja onde quer que você esteja, talvez você está no seu local de trabalho, talvez você está no seu carro, está me escutando pela internet, pelo celular, pelo rádio. Eu quero dizer para você, meu irmão, Jesus tem a porta de saída para você. Não desista, não desanime, não deixe de lutar. Quando Deus disse para Josué: ser forte e corajoso, que assim como eu fui com Moisés, eu serei contigo. Assim como eu fui com meu servo Moisés, eu vou te ajudar, Josué. Continua. Mas ele disse: olha, ser forte e corajoso, para não deixar qualquer dificuldade atrapalhar aquela intimidade com Deus. E nesta tarde o Senhor Deus está dizendo para você: ser forte e corajoso. Não desanima, não desista, não pare de lutar. Jesus, ele tem a esperança para a tua vida. Jesus tem a esperança para a tua casa. Jesus tem a esperança para a tua família. Jesus é que pode mudar a tua história, te curar desta depressão que você está enfrentando. O inimigo, ele quer te jogar, lançar na depressão, trancado em um quarto, triste, abatido. Mas o Senhor Jesus, ele quer te dar esperança de vida. Ele quer te dar uma vida nova, uma transformação. Ele quer mudar a tua situação. Ele quer que você sorria. Ele quer que você, meu irmão, seja alegre, feliz. Então, meu querido irmão, não desanime, não desista. Ser forte e corajoso, assim como foi Josué. E nós vemos a história de Josué, que Deus deu ali a bênção. Deus levantou ele como um grande líder. Jesus quer mudar a tua história, mas você precisa, meu irmão. Você precisa tomar uma posição na tua vida. E eu quero orar com você neste momento agora. Talvez eu não consiga chegar até você. Talvez eu não consiga chegar até a tua casa. Talvez eu não te conheça pessoalmente. Mas eu quero dizer para você, meu irmão, Jesus tem poder para mudar a tua história, mudar a tua situação. E se você nesta tarde está me ouvindo e você quer fazer, tomar uma atitude na sua vida, talvez você ainda não serve a este Deus, e você quer tomar uma atitude na sua vida, você pode colocar a mão no seu coração e dizer: Senhor, eu te aceito como o único e suficiente Salvador da minha alma. Jesus quer ter uma nova aliança contigo. Talvez você, meu irmão, quer reconciliar. Faça essa nova aliança com Deus. Eu quero orar com você neste momento. Querido Deus e eterno Pai, Criador dos céus e também da terra, Senhor Deus, neste momento nós oramos, Senhor, e clamamos a Ti. Eu peço a Tua bênção, Senhor, a Tua graça, e que a Tua proteção esteja sobre nós, Pai. Nos ajude a cada dia. Toma, Senhor, a minha vida em Tuas mãos. Eu peço, meu Pai querido, que a Tua graça
e a tua proteção venha ao encontro de cada família, cada pai de família, cada mãe de família, cada filho, cada criança, cada adolescente, cada jovem. Pai querido, toma em tuas mãos, Senhor. Deus, eu oro, Senhor, quem sabe tem alguém agora, Pai, fazendo um novo propósito contigo, renovando aliança contigo, meu Pai. Que o Senhor possa abençoar, meu Pai querido, esta vida, esta pessoa. Senhor Jesus, que o Senhor, ó Pai amado, possa, Senhor, renovar esta aliança. Senhor, quem sabe tem alguém que agora, Senhor, está decidindo pela sua vida e está, Senhor, ó Pai, declarando que o Senhor é o único Deus da sua vida e aceitando a Ti como o único e suficiente Salvador da sua alma, Pai. Senhor, vai ao encontro desta vida agora, Senhor. Talvez, Senhor, eu não conheça esta pessoa, mas o Senhor conhece. E aonde está chegando o som deste microfone, desta rádio, Senhor, vai ao encontro agora, meu Pai. O Senhor é poderoso para salvar, para curar, para levantar aquele que está caído. Senhor, em nome de Jesus, que nesta tarde, Senhor, a salvação venha entrar nesta casa. Que a salvação, Senhor, possa invadir este lar. Que a tristeza saia agora da porta para fora. Que a angústia, que a depressão, que a ansiedade, que todo, Senhor, espírito da fofoca, da contenda, da mentira, saia desta casa agora, em nome de Jesus. E que a tua graça possa invadir cada coração, cada casa, cada família, Senhor, trazendo a paz, a alegria e a felicidade, Senhor, assim como o Senhor fez na casa de Zaqueu, Senhor, trazendo a salvação, a esperança. Vai ao encontro agora desta pessoa que está ouvindo, Senhor. Quem sabe esta pessoa, Pai, é viciada, Senhor, em algum tipo de droga, bebida, algo parecido, Pai. Vai ao encontro agora e, Senhor, liberta, Senhor, em nome de Jesus, liberta esta alma do vício, liberta, Senhor, esta pessoa, Senhor, em nome de Jesus, é o que eu te peço e te agradeço, em nome de Jesus, amém e amém.

0: Maravilha de Deus, que bênção do Senhor. Este hino abençoado que tocou os nossos corações. Meus queridos irmãos, nesse momento eu quero mandar um abraço muito especial nessa tarde ao nosso irmão jovem Jackson Wesley, que é filho da irmã Eliane Wesley. Bênção de Deus, da família abençoada. É, e o Jackson hoje está completando mais um ano de vida, né? Então, que receba os nossos parabéns, meu querido irmão, irmão Jackson, sempre com um sorriso no rosto, sempre que chegamos ali, mesmo na sua dificuldade, mas sempre com um sorriso no rosto, e isso nos contagia. Que Deus abençoe irmão Jackson, a irmã Eliane, que Jesus possa abençoar grandemente a vida de vocês. Quero mandar um abraço também para a irmã Júlia Wesley, que também está aniversariando, né? Deus abençoe, irmã Júlia, que Jesus possa abençoar grandemente a sua vida. E agora, neste momento, eu já quero passar para o nosso diácono Gidelson, primeiro coordenador da missão do Campo de Salto do Lontra, que estará com liberdade na direção do programa. Paz do Senhor, irmão Gidelson.
1: A paz do Senhor, presbítero Everton. A paz do Senhor a todos os irmãos que estão ligadinho conosco. Uma boa tarde aos nossos amigos que também nos ouvem nesta tarde abençoada de sábado. E ao nosso amigo Iago, né? Uma boa tarde para ele também. Que Deus abençoe a vida desse menino que está sempre aqui conosco. É uma bênção de Deus. Nós queremos dizer que é uma alegria nós poder retornar até a Rádio Independência para transmitir este programa. Que vai até o seu lar nessa tarde abençoada de sábado. E você que está ligadinho conosco, continue nos ouvindo. Deus tem algo dos céus para você nesta tarde. E através deste programa, Deus pode transformar a tua vida. Quem sabe você que está vivendo momentos difíceis, enlutado, mas Deus nesta tarde pode te socorrer, atender a tua necessidade. Que Deus abençoe a cada um dos irmãos que estão ligadinho conosco neste programa. Hoje o programa é a voz da Assembleia de Deus, sobre a responsabilidade então do Departamento de Missões, né? Departamento Hora da Colheita. E você é o nosso convidado para ajudar a semear na seara do Senhor, né? Você que está nos ouvindo essa tarde tem a liberdade aí de escolher semear conosco para que um dia nós possamos aí ver o Senhor colhendo, né? Ou participar da colheita que Deus irá fazer no meio do seu povo. Que Deus abençoe a sua vida, venha nos ajudar, venha estar conosco aí nessa luta em prol de ganhar almas para o Senhor Jesus. Nós queremos, nesta tarde, mandar o nosso abraço aqui também para minha esposa, meus filhinhos, que com certeza estão ligadinhos conosco, para minha sogra, meu sogro, e parabenizar aí os irmãos, né, que estão de aniversário. Hoje nós estivemos ali na irmã Eliane, uma benção de Deus, um almoço abençoado, que Deus abençoe o Jackson, né, muitos anos de vida para ele, e festejamos ali com ele. Tivemos que sair um pouquinho antes, mas que Deus abençoe a vida do Jackson, né, muitos anos de vida para ele, que Deus possa operar um milagre em sua vida e ele possa testemunhar das bênçãos do Senhor. Também para a irmã Júlia, que Deus abençoe a vida da avó Júlia, né? Muitos anos de vida, que Deus venha dar saúde, vida, que possa viver anos ainda ao nosso lado, aí somando conosco, né? Bênção de Deus, irmã Júlia, que Deus abençoe a sua vida. Nós queremos também mandar um abraço aí para o nosso pastor, pastor Luiz Cecílio, para a irmã Marli, que Deus abençoe a sua vida, a sua família, e também para a família aí dos nossos irmãos aí que estão ligadinhos conosco, os obreiros da casa do Senhor, né? Que Deus venha abençoar os departamentos aí da nossa casa de oração, né? Que Deus venha abençoar os irmãos que são líderes aí e também todos os liderados, né? Que Deus possa abençoar o Campo de Salto do Lontra. E você, o nosso amigo aí que está ligadinho conosco nessa tarde, você tem a liberdade de participar conosco aqui do programa Hora da Colheita. Hoje estamos aqui apresentando juntamente com o presbítero irmão Everton. Bênção de Deus, logo mais estaremos ouvindo a palavra do Senhor e você é o nosso convidado para estar conosco até o finalzinho deste programa aqui, porque Deus tem algo dos céus para você nessa tarde. Não desligue teu rádio, fique ligadinho conosco, que Deus tem algo especial para você. E você é o nosso convidado, meu querido, para logo mais aí, né, a partir das 19 horas, temos os cultos nas congregações. Logo mais o nosso pastor estará trazendo uma palavra aí, e também os avisos da obra do Senhor, mas nós queremos aqui adiantar a você os cultos dessa semana. Tivemos a semana missionária, uma semana abençoada por Deus, aonde nós pudemos sentir a presença do Senhor juntamente com os irmãos, né? Tivemos ali na Barra do Lontra, na congregação ali, aonde dirige o presbítero irmão Antônio Pedroso, e foi bênção de Deus. Tivemos juntamente com o irmão pastor Cláudio, e fomos alcançados pela graça do Senhor ali, né, juntamente com os irmãos. Bênção de Deus estarmos ali. Também tivemos culto na congregação da linha Santa Helena. E com certeza Deus se fez presente, né? Porque o Deus que nós servimos, ele é onipresente, onisciente. Ele está em todo...

área, né? Ele vem para o centro, para um carro ali na... para o carro ali na esquina e anuncia o Evangelho de Jesus, prega a palavra do Senhor, ouve louvores ali, ora pelo povo. E isso é extraordinário, um trabalho que precisa coragem, meus irmãos. Não é qualquer um que consegue fazer o que o irmão Ivanor faz, né? E nessa tarde ele pediu um louvor aqui, nós vamos ouvir. É o 415 da Harpa Cristã. E nós vamos ouvir aí, então, a pedido do irmão Ivanor. Tem chegado uma mensagem aqui para mim. A irmã, a nossa pastora, né? O pastor mandou mensagem aqui dizendo que a irmã Marli está homenageando, então, a irmã Júlia aí pela passagem do seu aniversário, né? Com muitas bênçãos dos céus. Que Deus abençoe, então, a irmã Júlia. Receba aí o carinho da nossa pastora, a irmã Marli Cecílio. Que Deus venha abençoar aí a vida dos irmãos que estão participando conosco e também dos irmãos que são alcançados, né, pelas participações aqui, os aniversariantes. Que Deus venha abençoar cada vez mais. Também o pastor Luiz está desejando todas as bênçãos dos céus aí para a irmã Júlia. Que Deus abençoe a sua vida, irmã Júlia. São os votos, então, do nosso pastor, pastor Luiz Cecílio, e também da nossa pastora irmã Marli Cecílio. Que Deus venha abençoar grandemente cada um de vocês. Meus irmãos, então nós vamos ouvir, sem perca de tempo, o 415 da Harpa Cristã. O Iago vai largar ali. E quem pediu foi o nosso querido irmão Ivanor. Que Deus abençoe, irmãos.

bênção de Deus, meus irmãos. Já foi parabenizado alguns irmãos aqui. Nós temos mais participações aqui também. Eu quero mandar um

0: Abraço aqui para irmã Tânia Pétrica, também para o irmão Tunico, né? Irmão Tunico Pétrica, que ela mandou uma mensagem aqui, meu irmão. Deixa eu até ler aqui. Olha só. A paz do Senhor, meu irmão, estamos aqui cortando uma carninha para um torresmo e ouvindo o programa, né? Olha só. Ela vem deixar a gente com água na boca aqui, meu irmão. Mas que bênção de Deus. Deus abençoe a irmã Tânia, irmão Tonico e toda a família Pétrica que estão ali trabalhando, né? Que bênção de Deus. Olha a maravilha de Deus. Que Deus abençoe esta família abençoada, querida. O Maico também, a Camila, a Mariana, Maiara. Deus abençoe a todos os irmãos aí, a família Pétrica. Receba o nosso carinho, o nosso abraço, em nome de Jesus. Devolvo a palavra, Diácono Gedeels.
1: Maravilha, meus irmãos. Que bom ter os irmãos ligadinhos conosco, né? E saber que os irmãos estão ligados conosco aí. Também lá em Bela Vista da Caroba. Acabou de mandar mensagem aqui o meu pai. E estão ligadinhos lá conosco, né? Lá em Bela Vista da Caroba, meu pai, minha mãe, o irmão Artidor e a irmã Eloá. E para nós é uma alegria ter vocês aí ouvindo a nossa programação, né? Que Deus abençoe. Vai o nosso abraço especial para cada um de vocês. E os irmãos, nós só queremos reforçar aqui então o convite, né? Para os cultos de hoje à noite. Ali no Jardim Primavera, temos cultos a partir das 19 horas, né? Juntamente ali com o presbítero irmão Everton, culto hoje de caráter missionário, né? E também ali na congregação do Barra Bonita. Que Deus abençoe os irmãos que vão se fazer presente, né? Ali na Barra Bonita vai estar pregando a palavra do Senhor ali o missionário irmão Davi. Então, todos os irmãos estão convidados para estar conosco nesses dois local então de culto esta noite. E amanhã à noite, né, o nosso grande culto de missão aqui no nosso templo sede. Que Deus abençoe. Nós temos a participação aqui também da irmã Andréa Cecílio. Que Deus abençoe, né? Estão na escuta. Que Deus abençoe e continue ligadinho conosco aí, que Deus tem bênção dos céus para você. Que Deus abençoe os irmãos que participam conosco, né? Para nós é uma alegria. Meus irmãos, nesse momento nós vamos ouvir então a palavra do nosso pastor. Que Deus abençoe.
2: Ouça agora a palavra do pastor presidente, pastor Luiz Cecílio.
3: E Jesus, falando, lhes disse: vinde a mim, todos vós que estáis cansados e oprimidos, e eu vos aliviarei. Tomai sobre vós o meu jugo, e aprendei de mim, que sou manso e humilde de coração, e encontrareis descanso para as vossas almas. Porque o meu jugo é suave e o meu fardo é leve. Meus queridos e amados ouvintes do programa Voz da Assembleia de Deus. No Evangelho de Mateus, capítulo 11, versículos 28 e 29, eu cumprimento a todos com a gloriosa e bendita paz do Senhor Jesus. Cumprimento também os nossos amigos internautas que nos dão alegria nesse dia de nos acompanhar mais uma vez na nossa programação. Quero também cumprimentar a equipe apresentadora do mesmo no dia de hoje, na pessoa do coordenador de missão, o diácono Gedeelson, também coordenador, presbítero e missionário Everton, o nosso sonoplasta Iago, e também hoje cooperando com nós na programação, lá da cidade de Timbó, Santa Catarina, temos a presença do diácono Wellington Borges. A esta equipe maravilhosa, queremos abraçar vocês com muito amor e carinho, dizendo que o programa está uma bênção. Estamos na companhia já desde as 16 horas, quando iniciou este culto radiofônico aqui no nosso lar e está muito abençoado por Deus. Quero dizer a todos nossos queridos rádios ouvintes e a todos os irmãos que nos acompanham de uma forma ou de outra, que para nós é um prazer, é uma alegria muito grande poder participar desta programação todos os sábados. Às vezes, estamos cooperando, participando pessoalmente nos estúdios da nossa querida Rádio Independência, mas, na maioria das vezes, é através do áudio. E eu quero neste momento, falar que é um prazer e uma satisfação tê-los como nossos irmãos, como nossos amigos também, amantes da Palavra de Deus, e você que já tem por costume, em todos os sábados, neste horário, ligar o seu rádio, conectar o teu aparelho na internet, para ser um ouvinte a mais, um ouvinte a mais desta programação, pode ter certeza que você terá uma recompensa da parte de Deus. Pois este programa, ele tem um único objetivo: abençoar os lares, abençoar as famílias, levar a palavra da fé, a palavra do Evangelho, a palavra da graça de Jesus Cristo, e, concluindo, a única palavra que salva, que é a palavra de Deus. Você pode, às vezes, ter passado uma semana muito atribulada, quem sabe com alguns dissabores na tua vida, na tua família, no teu trabalho, tua empresa, teus negócios, mas você procurou o lugar certo para receber uma bênção nessa tarde. É através do programa Voz da Assembleia de Deus. Este programa que ao longo dos anos, por que não dizer algumas décadas, ele está no ar, ele está aqui em parceria com esta emissora, sendo a Rádio Independência um canal e um veículo de comunicação que nos ajuda a fazer um culto dentro do teu lar, dentro da tua casa, um culto exclusivo para o Senhor Jesus Cristo, o nosso eterno e maravilhoso Salvador. Muito bem, meus amados, eu gostaria de, neste momento, oferecer toda a programação de hoje para os nossos queridos aniversariantes, aqueles que estão na semana que encerramos hoje, desde sábado para cá, domingo para cá, completaram mais um ano de vida. Deus deu-lhes o privilégio de completar a idade nova, serem agraciados por Deus com mais um ano de vida, ou mais um ano de matrimônio, mais um ano de formação, nos teus cursos, na tua profissão, ou quem sabe com o teu comércio, também está aniversariando. Enfim, eu quero desejar para você, que de uma forma ou de outra completou mais um ano de vida, mais um ano de existência, quero desejar as mais ricas e copiosas bênçãos do Senhor nosso Deus. Desejar a você muitas felicidades, muitos anos de vida, muita paz, muita alegria, muitas felicidades, e que você seja essa pessoa abençoada por ter conhecido Jesus e por ter nós como seus amigos e tê-los juntamente na programação. Queremos também transmitir alguns avisos da obra de Deus, como eu falei sábado passado, que esta semana seria a semana missionária, onde a nossa equipe de missão visitaria as congregações para a realização de cultos de caráter missionário. E assim aconteceu já em duas. Quarta-feira foi o culto missionário na linha Santa Helena, e também ali na linha Barra do Lontra. Deus abençoe os dois cultos, foi bênção, foi glória divina. E hoje, sábado, haverá nas outras duas congregações do nosso campo, que é no Jardim Primavera, também culto missionário, e ali na linha Barra Bonita. Glória a Deus. Nesses dois locais, a bênção do Senhor estará presente, sendo concedida a todos que ali chegarem, porque o culto de hoje será um culto marcado pela presença de Deus. Em cada um desses locais, o Senhor estará se manifestando. Ali na Barra Bonita, teremos a visita, além da equipe missionária, a visita do irmão presbítero Davi, lá da cidade de Planalto, que estará ministrando a palavra de Deus aos nossos corações na noite de hoje. Deus abençoe, irmão Davi, já esteve conosco em algumas ocasiões e Deus tem abençoado seu servo. E na noite de hoje não será por menos, né? Deus já tem uma porção gloriosa e maravilhosa para conceder ao seu povo. Também ali na Barra do Lontra e na Santa Helena virão cultos normais na noite de hoje, cultos ali de louvor e adoração. São quatro reuniões de suma importância. Eu digo sempre reunião de alta envergadura, ou de alto nível espiritual, porque não é só uma reunião que os irmãos se reúnem ali para simplesmente se confraternizarem. Não, é uma reunião de excelência. É uma reunião na presença do Pai, do Filho e do Espírito Santo. E ali, tudo que é feito ali é para a glória do nome de Jesus. Então, escolha, meu irmão, minha irmã, você aqui da sede, do centro da cidade, ou mesmo dos bairros, escolha um desses quatro lugares para adorar a Deus na noite de hoje. Vai lá, dobra o teu joelho, fala com Deus, conta para Jesus aquilo que você precisa, e Ele, conforme a sua grande misericórdia, estará abençoando a tua vida. Muito bem, meus amados, e amanhã teremos ali um grande trabalho também na parte da manhã, que é a nossa escola bíblica dominical. A partir das 8h30 até as 10, a nossa escola com revistas especiais para o nosso ensinamento bíblico e o nosso aprendizado na presença de Deus. Venha para a escola. Você que quer ser um obreiro, quer ser um ministro da palavra, precisa vir para aprender, para ser um homem ou uma mulher escolhidos pelo Senhor para a obra do ministério. Mesmo que você não tenha intenção de ser um obreiro, um cooperador, ou diácono, ou presbítero, mas que você queira aprender, livremente venha. Tome de graça da água da vida, diz a palavra de Deus. À noite, nosso grande culto de caráter missionário é o culto da família, mas encerramento da semana missionária. O departamento de missão estará conduzindo o culto na direção do Espírito de Deus. Haverá também muito louvor, palavra, mensagem pregada, a oração da fé em favor daqueles que precisam. Estará ministrando a palavra de Deus amanhã, irmão presbítero José Gomes, ele que vem da cidade de Marmeleiro, aqui no Sudeste Paraná, amigo nosso, obreiro da obra, já há muito tempo desejoso para vir aqui, nesse final de semana vai cumprir o desejo do coração, vindo cultuar a Deus conosco e também ministrar a sua santa palavra no culto missionário. A semana prossegue, temos importantes reuniões e importantes trabalhos, cada congregação no seu dia, cada aqui na sede, cada dia também no seu culto marcado já. Venha para a casa de Deus, vai para a casa de Deus, não perca a oportunidade de ser alcançado pela bênção do Senhor nosso Deus. Para encerrar aqui a nossa fala, eu quero deixar minha palavra de gratidão a todos os irmãos que ontem à noite participaram daquele encontro, aquele evento maravilhoso ali no pavilhão da igreja sede, um evento marcado pela presença de Deus e muito louvor, hinos da nossa harpa cristã. Todas as congregações participaram, foi muito lindo, a sede participou, houve também alimentação para todos que vieram, conforme já o anúncio em dias anteriores. Então que Deus abençoe o meu irmão e minha irmã que se esforçou para estar ali, e assim sendo também ajudou a obra de Deus, ajudou o campo de Salto do Lontra. Esse evento, esta promoção, é para angariar fundos o nosso trabalho que teremos em setembro, querendo Deus, do impacto missionário. O impacto evangelístico será bênção do Senhor. Minha gente, hoje também tivemos uma maravilhosa consagração, manhã com Deus, ali na congregação da Santa Helena. As irmãs que foram, os irmãos que participaram, muito obrigado, que Deus continue te abençoando. E pode ter certeza que aquele jejum que você fez e ofereceu para Deus nessa manhã terá um resultado muito grande. Deus está entrando com providência em teu favor, pois quem jejuma e consagra a sua vida a Deus tem uma grande recompensa. Meus amados, eu encerro por aqui a minha fala, convidando todos para amanhã à noite, então, a partir das 18h30, não fique em casa. Você que é membro da Igreja Assembleia de Deus, você que não é, você que pertence a outra denominação religiosa, ou até mesmo evangélico de outras denominações, aproveite e venha para nós cultuar a Deus junto. Vai ser uma glória do Pai. Deus vai abençoar, vai curar, salvar e libertar, certo? Deus abençoe a todos e até sábado que vem, se assim Deus permitir. E ao finalizar nossa singela participação, dizemos: Cristo em vós, esperança da glória.

Maravilha, meus irmãos, temos ouvido então aí a palavra do nosso pastor e você é o nosso convidado, né, para participar aí dos cultos, né, que Deus venha abençoar o nosso pastor, convidando os nossos irmãos aí para os cultos, né, que Deus abençoe grandemente cada um que vai se esforçar, né, para nesses dois dias estar somando aí conosco, né, não perca as bênçãos do Senhor, venha participar conosco dos cultos, porque Deus tem o milagre que você precisa para te alcançar numa dessas noites. Você é o responsável por alcançar as bênçãos do Senhor. Venha participar conosco, meu irmão. Nós queremos, nesse momento, ouvir mais um louvor. E vamos oferecer, então, aí a todos os irmãos que estão ouvindo, né? Em especial aí os aniversariantes e os irmãos que participaram. Vamos ouvir com Daniel e Samuel, Abre os Braços. E você pode participar conosco ainda. Ainda há tempo, estamos com mais alguns minutinhos. Logo mais estaremos ouvindo a palavra do Senhor. Já está aqui conosco o servo do Senhor, que vai nos trazer a palavra. E você é convidado para ficar ligadinho conosco, né? Participe conosco, meu irmão. Deus tem bênção para a tua vida. Vamos ouvir então Daniel e Samuel, Abre os Braços.

0: Maravilha, meus irmãos, temos ouvido aí então mais um louvor. Daniel e Samuel, abre os braços, hino lindo, que Deus abençoe os irmãos aí que têm o desejo por fazer missões, né? Que você possa abrir os braços e socorrer aquela alma cansada que está necessitando de um abraço. Você tem essa força aí para consolar, confortar, né? Deus nos deu esse privilégio de sermos os braços abertos para as almas que estão necessitando. Que Deus abençoe os nossos irmãos que participaram conosco. Então, esse louvor aí foi para o elevo espiritual de todos os irmãos que aniversariaram, que participaram conosco. Nesse momento, meus irmãos, nós queremos então passar para a palavra do Senhor. Já está aqui conosco o diácono irmão Wellington, e ele a partir desse momento vai estar nos trazendo a palavra do Senhor, que Deus já colocou no seu coração. E fica à vontade, meu querido, que fale tudo aquilo que Deus já tem entregado para você e não deixe nada para trás, né? Fala aí aquilo que Deus já determinou no seu coração. Paz do Senhor, diácono Wellington.
1: A paz do Senhor, irmão Gidielson. Eu desejo cumprimentar a todos ouvintes da Rádio Independência FM nessa tarde, com a graça e com a paz do Senhor Jesus. É um prazer imenso estar aqui nesta rádio, juntamente com o Gidielson, também presbítero missionário Everton Borges, meu irmão. Muito obrigado pelo convite. Também quero fazer menção e agradecer ao pastor presidente deste campo eclesiástico de Salto do Lontra, ao pastor Luiz Cecílio. Vai o meu abraço a você e sua família. Também ao nosso amigo que está na sonoplastia, o Iago. Deus os abençoe. E a todos os nossos ouvintes, recebam o nosso abraço, nosso carinho. A todos os irmãos aqui de Salto do Lontra, recebam o nosso abraço, nosso carinho. Que o Senhor possa estar os abençoando nessa tarde. Muito bem, meus amados irmãos, eu também antes quero deixar um abraço bem especial para os meus pais, presbítero missionário Valdir Borges, ali pastor da Igreja da Pratinha em Santa Isabel do Oeste, também a minha mãe, a Marli, que estão nos acompanhando nessa tarde. Vai o nosso abraço, nosso carinho bem especial a vocês. E eu quero vos trazer uma palavra de Deus ao vosso coração nessa tarde, uma palavra que está no livro de Atos dos Apóstolos. O capítulo é o capítulo de número 1 e o versículo de número 8. Nessa tarde queremos conversar um pouquinho em rápidas palavras, em alguns minutinhos, sobre aquilo que o Senhor tem para a nossa vida, para a nossa casa e para a nossa família. Atos, no capítulo de número 1 e o versículo de número 8, vai nos dizer assim: mas recebereis poder ao descer sobre vós o Espírito Santo, e sereis minhas testemunhas, tanto em Jerusalém, como em toda a Judeia e Samaria, e até aos confins da terra. Muito bem, até aqui, este é o único versículo que iremos fazer menção e conversar um pouquinho nesta abençoada tarde que o Senhor nos proporcionou para estarmos aqui. Meu amado irmão, meu amado ouvinte, meu querido irmão, nós vamos entender que a missão, ela está no coração de Deus. A missão da igreja, ela nasce no coração de Deus. E a gente vai ver que estas palavras de Jesus, no livro de Atos, no capítulo de número 1, no verso 8, vamos ver que antes de Jesus subir aos céus, ele não deixou apenas uma promessa, mas também uma responsabilidade. Porém, Jesus, ele sabia que os seus discípulos não conseguiriam cumprir essa missão apenas com a sua própria força. E é por isso que vamos ver que Jesus, ele vai nos prometer um revestimento. E esse revestimento vem com a descida do Espírito Santo. E nós vamos ver que em Atos, no capítulo de número 2, o mesmo Espírito Santo que desceu agora no dia de Pentecostes é o mesmo Espírito Santo que continua nos capacitando, que continua nos dando força e continua nos fazendo avançar nos dias de hoje. É esse Espírito Santo que Jesus enviou a nós para nos trazer consolo, para nos trazer edificação e para nos dar ousadia para podermos anunciar a sua mensagem. E para começarmos, vamos entender no ponto 1 que a missão ela nasce no coração de Deus. E desde o início, desde lá do começo de Gênesis, vamos ver e vamos entender que Deus busca salvar a humanidade. Deus sempre quis estar de perto relacionado com o homem, desde lá do começo, buscar o que se havia perdido. Vamos ver que Adão, após a queda, agora acaba tendo uma separação de Deus, mas Jesus ele veio para buscar o que se havia perdido e para religar o homem a Deus. E agora então nós vamos ver que Jesus ele vai nos dar essa continuação para continuarmos fazendo a obra de Deus e anunciando a mensagem de Jesus Cristo. Vamos ver e entender que Jesus é a maior demonstração deste amor missionário enviado pelo Pai, pois Jesus veio ao mundo para anunciar o reino de Deus, para servir, para ensinar e entregar a sua vida pela salvação da humanidade. Meus queridos ouvintes, se olharmos para nós não éramos merecedores, mas o nosso Jesus, o nosso Deus, enviou o seu Filho, o seu único Filho, para a cruz. Aquela cruz que merecia era eu e você, mas Jesus escolheu verter o seu sangue para nos dar o livre acesso, para nos dar a liberdade de hoje podermos estar o adorando, de hoje podermos estar aqui dando testemunho dele, testemunho daquilo que ele fez na nossa vida. E assim vamos ver que Jesus ele sempre desejou salvar a humanidade. E vamos entender que a missão de levar o evangelho é, acima de tudo, um convite para cooperar com o propósito de vida, ou melhor, com o propósito divino, e alcançar vidas e manifestar o seu amor a todas as nações. Porque esse é o desejo de Jesus, alcançar a todos. Porque Jesus ele não faz acepção de pessoas, de cor, de raça, de nacionalidade, mas Jesus veio para salvar a humanidade. Jesus veio para salvar aquilo que se havia perdido. Jesus veio para mim e para você. Jesus veio para aquele que está na sarjeta. Jesus veio para aquele que está no mundo do álcool, no mundo das drogas, pois o maior desejo de Jesus é salvar a humanidade. Então, meu amado irmão, quem sabe muitas vezes olhamos para as pessoas e pensamos, esse não tem mais jeito, esse não tem mais solução, esse só esperamos a morte, mas ele, há um jeito, há uma solução, porque quando Jesus entra na vida de um homem, Jesus realiza o impossível, aquilo que parece impossível aos nossos olhos, o nosso Deus é o Deus do impossível, e não há homem que ele não possa salvar segundo a sua vontade. É por isso que Deus está à procura de um coração verdadeiro e voltado para ele, porque quando um pecador se arrepende, ele o reconhece, o salva, nos dá um banho de água, e assim podemos entender que Jesus ele nos salva e nos faz uma nova criatura, porque a partir do momento em que estamos em Cristo somos uma nova criatura, as coisas velhas já passaram e eis que tudo se fez novo. E a igreja, vamos entender que a igreja ela existe para adorar a Deus e proclamar o seu evangelho. Então você que me ouve nessa tarde, meu amado irmão, você é chamado por Jesus para cumprir a sua missão, para ser um missionário aqui na terra e para levar o evangelho de Jesus às nações. Aí quem sabe você me olha e me pergunta e fala, mas Wellington, eu não tenho esse dom, eu não consigo ir para outra cidade, eu não consigo ir para o outro bairro, eu tenho as minhas limitações, mas será que você não consegue falar de Jesus para o seu vizinho? Será que talvez a pessoa que trabalha todos os dias ao seu lado já ouviu falar de Jesus por você? Será que você já teve esse momento de falar para a pessoa que estuda do seu lado, falar sobre esse Jesus que muda a história, que muda a situação? Mas nós vamos ver que o Espírito Santo agora vem e nos capacita para essa missão. Os discípulos tinham conhecimento, caminharam com Jesus e testemunharam milagres, mas receberam a ordem de esperar o Espírito Santo antes de sair para evangelizar. Porque o poder do Espírito Santo não é apenas experiências espirituais, mas para produzir coragem, sabedoria, amor, ousadia no testemunho. Muitas vezes olhamos e entendemos e vamos ver que a nossa maior pregação não é aquilo que nós falamos, aquilo que sai da nossa boca, mas olhamos e entendemos que a nossa maior pregação é o nosso testemunho, é a nossa vida, é aquilo que aquilo que as pessoas vão estar olhando em nós, é a Bíblia que eles vão estar lendo. Então, meu amado irmão, é por isso que devemos andar como Jesus andou, seguir os passos de Jesus e sermos os seus discípulos. Há uma frase que diz, de um grande pensador, que diz: pregue, pregue, pregue. Se preciso, use palavras. E a gente vai entender que a nossa maior pregação, sim, é o nosso testemunho. E após a descida do Pentecoste, Atos do capítulo 2, nós vamos ver uma transformação marcante. E vamos ver aquele Pedro que havia negado Jesus, aquele homem que, por quem Jesus falou, e tu és Pedro, e sobre esta pedra eu edificarei a minha igreja. Nós vamos ver que, momentos depois, ele está negando conhecer o Mestre, está negando conhecer Jesus. Mas como a gente vê e entende que Jesus, o seu amor é perfeito e o seu amor não rejeita ninguém, Jesus dá uma nova chance, uma nova oportunidade para Pedro, e agora aquele Pedro que havia negado Jesus agora começa a anunciar o Evangelho com coragem, com poder, com ousadia, e muitas pessoas respondem a sua mensagem. Tanto que vamos ver em Atos, no capítulo de número 3, a cura de um aleijado que estava à porta. Quando Pedro está indo para orar no templo, aquele homem que estava ali pedindo uma esmola, aquele homem que estava ali pedindo um trocado há muito tempo, ele olha e fala: me ajuda. Pedro, cheio do poder de Deus, cheio do Espírito Santo, olha e diz: homem, nós não temos ouro nem prata, mas o que eu tenho eu te dou, levanta em nome de Jesus e anda. E naquele mesmo instante aquele homem foi curado e aquele homem ficou são para a glória do nome do Senhor Jesus Cristo. E assim nós vamos entender que é isso que Jesus, quando entra na vida de um homem pecador, é isso que ele faz. Jesus vem para mudar a história, Jesus vem para mudar a situação. Talvez pessoas que vivem cativos, pessoas que vivem no mundo da prostituição, no mundo do álcool, no mundo das drogas, estão acorrentados pelo nosso adversário, pelo nosso inimigo, mas Jesus, ele vem para nos resgatar, ele vem para nos dar uma nova oportunidade, e Jesus vem para salvar aquilo que se havia perdido. Meu amado irmão, Jesus quer salvar a sua vida. Você que me ouve aí, quem sabe nessa tarde, está pensando que não tem mais jeito, está pensando que a sua vida vai de mal a pior. Talvez, muitas vezes, Satanás, o nosso adversário, tem colocado setas para você, colocado coisas na sua mente, tentado colocar uma depressão, uma ansiedade, tentado colocar sobre você doenças e tentado colocar sobre você palavras maldizentes falando que você não vai a lugar nenhum, que você não vai conseguir avançar, que não tem mais jeito, que não tem mais solução para a tua vida. Mas nesta tarde eu apresento este Jesus que está te chamando e fala: vem a mim todos que estáis cansados e sobrecarregados, que eu vos aliviarei. Ei, meu amado irmão, você que está aflito, angustiado, você que está, quem sabe, se sentindo desamparado, sozinho, eu quero te falar e te apresentar nessa tarde o melhor amigo, que é Jesus de Nazaré. É aquele amigo que não nos abandona nas horas difíceis, é aquele amigo que podemos contar nos momentos mais angustiantes da nossa vida, porque esse Jesus, ele está conosco nos momentos bons, nos momentos ruins. Ele sabe que muitas vezes a gente olha para a nossa vida e nós vemos como que eu passei por aquela situação e pensamos muitas vezes que foi com a força do nosso braço, mas não, foi que Jesus, ele nos sustentou nos momentos mais angustiantes da nossa vida. Jesus esteve conosco, meu amado irmão. Eu quero te falar nessa tarde, você que está me ouvindo, não pense que você está sozinho. Entregue as suas aflições, entregue os seus problemas nas mãos do Senhor e você vai ver o sobrenatural de Deus agir na sua vida. Coloque todas as suas expectativas em Jesus, porque quando colocamos as nossas expectativas em Jesus, não somos decepcionados. Porque se olharmos, se você olhar para mim, se você olhar para a vida das pessoas que aqui na terra vivemos, vamos ver e entender que essas pessoas podem nos decepcionar em diversos momentos da nossa vida. Mas tem um amigo que não nos decepciona. Tem um amigo que está sempre conosco no momento mais difícil, no momento da dificuldade financeira, no momento de luta, de aflição. Este amigo está conosco e ele não olha para a sua conta bancária, ele não olha para o seu carro, ele não olha para aquilo que você tem na sua geladeira, mas ele olha somente para o seu coração. E se o seu coração estiver quebrantado e voltado para a presença dele, ele vai mover as águas na sua vida, meu amado irmão. E agora nós vamos entender sobre o ide de Jesus, aquele ide que ele nos deixa para a sua missão, para cumprirmos a sua missão. Esse ide continua ecoando hoje em nossos dias. Aqui foi lido que há uma Jerusalém, ficar em Jerusalém. Essa Jerusalém simboliza a nossa casa, a nossa cidade, o nosso bairro, a cidade de Salto do Lontra. Se você talvez não consegue ir a outra cidade, evangelize aqui, testemunhe de Jesus aqui nesta cidade. Porque eu tenho certeza que aqui há muitas pessoas que ainda precisam ser alcançadas pelo Evangelho de Jesus. Esse Evangelho que transforma, esse Evangelho que restaura, esse Evangelho que liberta. O Evangelho de Jesus é o verdadeiro que liberta, que é capaz de tirar o homem lá da sarjeta e transformar ele para um homem de bem na sociedade. Há uma Samaria. E se nós olharmos para esta Samaria que a Bíblia nos fala, talvez são aquelas pessoas diferentes de nós, do nosso convívio social. Essas pessoas que também precisam ser alcançadas pelo amor de Jesus, este amor que te alcançou. Você precisa proclamar este amor verdadeiro. Não devemos ser egoístas e querer Jesus só para nós, mas devemos cumprir o seu ide, a sua missão, falar do amor de Jesus. Porque este amor é o amor ágape, aquele amor verdadeiro, aquele amor capaz de dar a vida por quem não presta. Nós não éramos merecedores de estar aqui. Eu não prestava, nós não prestávamos, mas esse amor nos alcançou e nos resgatou. Meu amado irmão, meu amado ouvinte que está me ouvindo nessa tarde, eu tenho certeza que você tem uma pessoa do seu lado que é um campo missionário, que precisa ser alcançado por esse Evangelho. E o fogo do Espírito Santo deve gerar essa paixão por almas. E o mover desse Espírito Santo que desceu em Atos 2 deve estar em nosso meio também para levarmos Jesus a estas pessoas. Porque uma igreja cheia do Espírito Santo, ela é uma igreja que avança, uma igreja que ora com perseverança, que evangeliza com coragem. Meu amado irmão, meu amado ouvinte que me ouve nessa tarde, você que, quem sabe, está passando por um problema difícil na sua vida, você que, quem sabe, o médico chegou com um diagnóstico ruim até você, mas deixa eu te apresentar o dono da cura, o médico dos médicos, o Deus que tudo pode. Deixa eu te apresentar um Jesus que pode mudar a situação, que a última palavra é dele, e ele vem para transformar a sua vida, para transformar a sua história. É esse Deus que está te chamando nesta tarde porque ele quer ter um particular contigo, e ele quer escrever uma nova história para a sua vida, ele quer ter um novo recomeço contigo, quer restaurar a sua vida, a sua família, quem sabe o seu casamento. Satanás tentou tirar de você o seu casamento, a sua família, os seus filhos, mas Deus quer restaurar, Deus vem para transformar, e a glória da segunda casa será maior do que a da primeira. Jesus está te chamando nessa tarde, meu amado irmão. Venha aos pés de Jesus. Venha até a presença de Jesus. Se coloque à disposição de Jesus. E você vai ver o sobrenatural de Deus acontecer na sua vida. Se olharmos para a Bíblia Sagrada, no livro de Marcos, no Evangelho de Marcos, no capítulo de número 5, a Bíblia vai nos falar de um homem, o endemoniado de Gadareno, esse homem que nem as correntes o seguravam, que vivia nos sepulcros, que vivia lá à margem da sociedade. Mas Jesus, ele deixou toda uma multidão, enfrentou uma tempestade no mar da Galileia, passou o outro lado para buscar esse único homem e transformar a vida dele. E através desse único homem, a região de Decápolis foi alcançada pelo Evangelho de Jesus. Foi alcançada pela palavra de Jesus. Ei, meu amado irmão, não importa o que tu estás passando, não importa o que tu estás enfrentando nessa tarde, mas eu te apresento este Jesus verdadeiro. Eu te apresento este Jesus poderoso, que pode mudar a sua história, que vai mudar a sua vida, que vai mudar a sua casa, que vai mudar a sua família. Nesse momento eu quero orar com você. Você que, quem sabe, tem passado por dias difíceis, por momentos angustiantes, por situações desafiadoras. Naqueles dias que olhamos para um lado, olhamos para o outro e não vemos socorro. Mas eu quero te falar que o nosso socorro vem do alto. E a nossa esperança está em Jesus de Nazaré. Este Jesus que eu te apresento nessa tarde. Se você puder, nesse momento, coloque a sua mão sobre o seu coração e eu quero orar com você. E eu sei que você não veio, não consegue buscar nada de mim, nada dos pastores, mas você consegue buscar algo do Senhor. E quando nós colocamos as nossas expectativas no Senhor, nós vemos o impossível acontecer. Eleve o seu pensamento ao Senhor agora, ao trono da graça, e oramos com fé. Pai, em nome de Jesus, Senhor, obrigado por esta oportunidade que nos concedeu de estarmos aqui nessa tarde, Jesus. A tua palavra foi anunciada, Senhor. A tua mensagem, Senhor, foi proclamada, Jesus querido. Nos dá poder, nos dá ousadia, Senhor, para continuarmos avançando, Senhor, e anunciando, Pai, o Teu ide e a Tua missão, Senhor, e continuarmos, Senhor, evangelizando, ó Deus. Senhor, que esta cidade de Salto do Lontra e região, ó Deus, possa ser alcançado por esse verdadeiro evangelho, Senhor. Papai do céu, agora essas pessoas que estão, ó Deus, nos seus lares, Senhor, que estão no seu carro levando a gente de carona, Senhor, que estão, Senhor, nos seus afazeres, ó Deus. Senhor, alcança com a sua mão poderosa, Pai. Senhor, Tu conheces a necessidade. Tu conheces a aflição, a angústia, o sofrimento, Deus. Senhor, e Tu és o médico dos médicos, o Senhor dos senhores. O Deus do impossível, Pai. Agora nós clamamos com fé, Senhor. E colocamos as nossas esperanças em Ti, Jesus. Porque sabemos que é de Ti que vem o nosso socorro. Que sabemos que é de Ti, Senhor, que vem a solução para os nossos problemas, Senhor. Ah, Jesus querido, agora venha curar, Senhor. Passar o Teu bálsamo sobre as feridas que Satanás, que o nosso adversário, tem deixado sobre os queridos ouvintes, Pai. Senhor, passa a Tua mão saradora, Senhor. Senhor, venha restaurar famílias, Pai. Venha restaurar sonhos, propósitos, ó Deus. Senhor, venha restaurar famílias e casamentos, ó Pai. Senhor Jesus querido, Que possamos glorificar a Ti, Senhor, com a nossa vida e com o nosso testemunho, Pai. Senhor, nos dá poder, ousadia, Senhor, e graça para continuarmos avançando e cumprindo o Seu chamado, Pai. Fica conosco, Jesus querido. Transforma os corações, Pai. Toca em cada vida. Pedimos a Tua bênção, em nome do Teu Filho amado Jesus. Amém, Senhor. E amém. Glória a Deus.
0: Maravilha, meus irmãos. Temos ouvido, então, a palavra do Senhor, que foi transmitida aí pelo servo do Senhor, diácono irmão Wellington, e que Deus abençoe o seu servo cada vez mais, que continue usando nas suas mãos, através da palavra, palavra que tocou os nossos corações e com certeza alcançou os corações dos nossos queridos e amados ouvintes. Que Deus abençoe, servo do Senhor, sempre muito bem-vindo. Foi um prazer conhecer o irmão, que Deus abençoe grandemente. E você que está ligadinho conosco, faça o que a palavra disse, né? Venha, participe conosco. Hoje nós teremos culto nas congregações. Vamos estar ali no bairro Jardim Primavera a partir das 19 horas. E também ali na congregação da linha Barra Bonita. E você é o nosso convidado. Venha participar conosco. Venha participar das bênçãos do Senhor. Deus tem bênçãos para cada um de nós. E com certeza essa palavra tocou no teu coração. E você é o nosso convidado. Amanhã também, a partir das 18h30, no nosso templo sede, aqui do ladinho da estação do rodoviário. Venha participar conosco, venha buscar a tua bênção. Venha contar para Deus o teu problema, a tua necessidade, que com certeza Ele vai ter resposta para a tua necessidade. A partir das 18h30, aqui do ladinho da estação rodoviária. Venha participar conosco, vai ser um prazer receber você e a tua família. Convide mais um amigo, convide um familiar. Venha, venha participar. Deus tem bênção para você. Ele quer o nosso esforço. Ele precisa ver o nosso esforço, o nosso desejo por buscar as bênçãos do Senhor. Venha, meu irmão, não perca tempo. A partir, então, das 18h30 horas aqui no nosso Templo 7. Nós queremos agradecer, então, o presbítero irmão Everton, que esteve aqui conosco, também o diácono irmão Wellington, que Deus abençoe, o Iago, muito obrigado a todos os irmãos que tiveram ligadinhos conosco, né? Que Deus abençoe grandemente os irmãos que participaram aqui conosco, que Deus dê uma semana abençoada a todos os irmãos e os amigos que estão ligadinhos conosco na cidade, no interior, os irmãos da congregação, das congregações aí do interior, os nossos amigos, né? Lá dos interiores, onde nós não falamos aqui, mas quem sabe você está trabalhando neste momento, está ligadinho, ouvindo a rádio Independência e com certeza os louvores, a palavra do Senhor tocou no teu coração. Então receba o nosso carinho especial aí a todos os nossos amigos da cidade do Salto do Lontra, também os nossos amigos aí da região, né? Os amigos que estão passando pela região também, que estão na direção do veículo, que com certeza sintoniza a rádio. Muito obrigado pela tua audiência, receba o nosso carinho e que Deus venha abençoar a tua vida grandemente, que Deus possa te alcançar o desejo do teu coração. Nós queremos deixar aqui então mais um louvor, meus irmãos. Vamos ouvir aí canção e louvor, comum e imperfeito. E nós oferecemos aí então a todos os nossos ouvintes. Que Deus abençoe cada um que esteve conosco até agora e volte a nos sintonizar no próximo sábado, a partir das 16 horas. Estaremos aqui para transmitir até você mais uma vez a palavra do Senhor, louvores e também atender a tua participação. Quem sabe no próximo sábado você possa testemunhar daquilo que Deus fez na tua vida durante essa semana. Porque quem sabe você está precisando de uma bênção e nessa semana Deus vai te alcançar. Se você orou conosco, ouviu a palavra do Senhor e depositou a tua fé no Senhor Jesus, confiando que o teu milagre vai alcançar, você vai receber a tua bênção. E no próximo sábado será um prazer atender você aqui, contando o teu milagre, a tua bênção que você recebeu. Que Deus abençoe, meus irmãos. Até no próximo sábado, então, na paz do Senhor.
2: Glória.
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2: 5:31.
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0: 5h50.
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0: 6 e 9.
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0: Que saudades que eu tava de vocês, hein? Tô chegando feliz da vida em estar com você nessa rádio maravilhosa pra juntos passarmos 2 horas no nosso Conexão Mix que tá chegando pra te fazer companhia no melhor final de semana aqui do seu rádio, hein? Pra você que tá ligado com a gente, o nosso muito obrigado pela amizade, pela escolha e pela audiência. Um bom e abençoado fim de semana pra você. Eu prometo nas próximas 2 horas muita alegria e muita música boa também, porque música boa é o que não falta por aqui. E a gente começa com Luan Santana e Léo Foguete, Dona. Essa música é de 2025. Essa nova roupagem dessa música Dona, que já era do Luan Santana, ele regravou aí no ano passado, junto com o pernambucano Léo Foguete, e faz parte do DVD Luan ao vivo na Lua. Bora de Luan Santana.
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0: Simone Mendes, Dois Tristes, aqui no seu Conexão Mix. O seu programa de final de semana com muita música legal pra você curtir nessa rádio maravilhosa que só toca as top, as melhores realmente. Um abraço especial pra você e pra você também que tá junto com a gente. Simone Mendes, Dois Tristes. Essa música é de 2024, hein? Da nossa coleguinha, a nossa coleguinha Simone Mendes, que ela gravou no seu primeiro projeto solo, né? Cantando sua história. Ainda teve Grupo Chocolate e Turma do Pagode. Alô, Virgínia! Essa música aí alcançou também o top 5 global das músicas virais. Ainda teve Jorge Mateus, Sol nos Olhos, e abrimos a edição do Conexão deste final de semana com Luan Santana e Léo Foguete, Dona. Muita música legal pra você curtir na rádio que só toca as top. Gente, as melhores estão aqui.
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3: 6:25.
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0: Fala, meu lindo. Fala, minha linda. Que bom estar com vocês aqui. Esse é o nosso Conexão Mix que está de volta, levando alegria, levando música boa também. É hora de Ana Castelo.

Eles são os irmãos Guilherme Benuto, com 467, um feat especial com Luan Santana, hein? Essa música é de setembro do ano passado, né? Uma música que realmente está estourada aí, que está fazendo

0: muito sucesso, onde os irmãos, eles entregam muito romantismo, muita sofrência e uma energia incrível. Guilherme Benuto com Luan Santana. Ainda teve Samuel Rosa, Segue o Jogo, Alex Wondering. E também teve Ana Castela no nosso Conexão Mix. O seu programa de final de semana com você, aqui na sua rádio, gente. É um prazer enorme estar com você. Tá aproveitando o fim de semana em casa? Tá de boa? Tá descansando? Tá trabalhando? É, bom trabalho pra você, viu? Você que tá aí na lida nesse fim de semana com o rádio ligado, curtindo aqui o nosso Conexão, conectado no nosso Conexão Mix. Meu muito obrigado realmente pela sua audiência. Prometo, música boa! E já já tem mais, hein? Já já tem Marília Mendonça chegando por aqui.
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3: 6h38.
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0: O Conexão Mix está de volta aqui na sua rádio, sempre com música boa para você curtir. É hora de Marília Mendonça. É hora de Leão.
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0: É o Conexão Mix. É, gente, é sucesso em 1000 adjetivos. Essa música faz parte do projeto Resenha na Fazenda. Essa faixa traz aí essa letra romântica que exalta a beleza natural, mas também os detalhes da pessoa amada. Ainda teve Edson Hudson, Por Te Amar Assim. Essa música é da dupla Marley Michael, né? Fez muito sucesso lá nos anos 2000 e em 2024 os irmãos Edson Hudson regravaram pra gente. Ainda teve Natan, Amor na Praia. E a gente abriu a sequência com a eterna Marília Mendonça, Leão. Essa música faz parte do projeto póstumo dela, Decretos Reais, da nossa eterna Rainha da Sofrência. O Conexão faz uma pausa bem rapidinha e volta já já junto com você.
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2: FM. 6:53.
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0: Conexão Mix tá de volta aqui na sua rádio, sempre com alegria e música boa, gente. Quem tá chegando, produção? Quem? Quem? Eles, Fernando Sorocaba, junto do Murilo Rufi. Essa música é de julho do ano passado, hein? Bora curtir a música Já Vai Sabendo.
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0: Felipe Araújo, estranho de novo, pra fechar nossa primeira hora juntos, é o Conexão Mix. Ê, Felipe Araújo, hein? Essa música é de janeiro, né? No início do ano, ela faz parte do EP Eu, Felipe Araújo, volume 1, hein? Talento é o que não falta para o irmão do Cristiano Araújo, o saudoso Cristiano. Ainda teve Victor Clay, Grace Abrams e também teve Fernando Sorocaba junto do Murilo Rufi. Já vai sabendo, hein? E assim a gente fecha muito bem a nossa primeira hora juntos. Esse é o nosso Conexão Mix. A maior audiência do seu final de semana tá aqui.
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3: 76.
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0: Fala pessoal, já estamos de volta com mais músicas aqui no melhor final de semana do seu rádio. Tudo bem aí? Chegou agora? É, pode ficar à vontade então, tá? Esse é o nosso Conexão Mix que tá junto com você nessas duas horas, levando alegria, levando muita música legal pra você curtir também nessa audiência maciça, hein? Olha o Brasil inteirinho ligado com a gente aqui no nosso Conexão que não para e começa a segunda hora de hoje com eles, Zé Neto e Cristiano. Ano, hein? Essa música deles que faz parte aí do DVD Vocês e Deus, hein? A música chama-se Cadeira Cativa. Bora curtir!

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0: Gabigol e Guilherme. Todo mundo menos eu. Ei, o Guilherme, hein? Juntou com a Ana Castela, aí é hit, aí é sucesso, hein? Essa música é de setembro do ano passado, hein? Explosão mesmo aí, a Ana Castela junto da dupla Hugo e Guilherme. Ô, oh, coisa boa essa sequência. Ainda teve Dig e Vitor Hugo, Beijei a Cura, teve Zé Vaqueiro com a Maravilhosa, teve também os irmãos João Neto e Federico com Léo Santana, e abrimos a segunda hora com o Zé Neto e o Cristiano, e a Cadeira Cativa. É muito gostoso mesmo poder passar mais um final de semana juntinho de vocês, hein? Esse é o nosso Conexão Mix, a maior audiência do seu final de semana tá aqui.
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0: 720.
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2: 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Já de volta ao Conexão, a maior audiência do fim de semana. Que legal estar com vocês aqui. Obrigado pela carona, hein? Você que é motorista e dá carona aí pra gente. O nosso Conexão traz agora pra você o Gustavo Lima junto do Luiz Fonsi. 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

0: Henrique e Juliano, seja ex. Essa música é top, hein? Aliás, as músicas do Henrique e Juliano é sucesso, né? Todas elas. Henrique e Juliano, essa música é de 2024, né? E essa canção aí, ela faz parte do álbum Manifesto Musical 2 e fala de alguém que decidiu não dar outra chance pro seu ex-amor, hein? Conheço várias histórias dessa. Ainda teve Anitta com Felipe Amorim, Hitmaker, BTS. E abrimos a sequência ao som de Gustavo Lima e Luiz Fonsi, Vagabundo. A programação mais ouvida do Brasil, hein? É o Conexão Mix. Meu muito obrigado pela audiência, pela amizade e pela escolha também.
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3: 7h32.
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2: Seguimos aqui no seu Conexão Mix, a maior audiência do rádio, hein? É hora de Gustavo Mioto, pedido de socorro.
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0: 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Prazer cantar com você.
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0: Uma das minhas preferidas, hein? Fiduma e Jeca, obrigado, moleque! Essa música é de dezembro do ano passado, da dupla Fiduma e Jeca. Ela faz parte do projeto O Country Vive, da dupla Fiduma e Jeca, e fala aí das mudanças de rumo ao longo da vida, hein? E a saudade daqueles que ficaram pelo caminho. E acima de tudo, da gratidão por todas as conquistas. Uma reflexão, né? Através de música, aqui com Fiduma e Jeca. Ainda teve os irmãos César Benotti e Fabiano com Gustavo Lima. O Geninho com a Mari Fernandes. Pião todo tatuado. E a gente abriu a sequência ao som de Gustavo Mioto, Pedido de Socorro. Pequena pausa, o Conexão volta daqui a pouquinho com muita música legal pra você curtir.
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3: 7h46.
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0: Seguimos aqui no seu Conexão, hein? Prazer tá com vocês. Aqui a música boa não para, gente. É hora de Traia Véia. Essa música que foi lançada em novembro do ano passado, hein? A música chama-se Lembrança Boa. E a letra fala sobre guardar os momentos bons, mesmo depois que uma relação chega ao fim.
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0: edição desse fim de semana ainda teve Belo, cantor, compositor, ator de novela, tá em todas o Belo, hein? Tá arrasando o palmeirense Belo. Lizzo, e a gente abriu a sequência com Traia Véia, Lembrança Boa. E assim a gente fecha muito bem a edição do nosso Conexão deste final de semana. Pra você que esteve com a gente, o nosso muito obrigado, hein? Pela amizade, pela audiência, esteja onde você estiver. Um excelente final de semana e até o nosso próximo encontro. Tchau, tchau.
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3: 7:59.
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4: Bom final de semana, vamos curtir os melhores do sertanejo aqui no nosso Top 30 Nejo. Legal? As 30 mais do sertanejo você vai curtir por aqui, junto com a gente, junto com a nossa produção, que separou as melhores, tá bom? A gente começa da 30ª para a 1ª, né? A lista vai ao contrário, para você ficar naquela expectativa e saber. E ficar imaginando, né? Qual será que vai ser a primeira? E a 10ª? E a 15ª? E a 30ª? A 30ª, eu já vou começar dizendo que é o seguinte. Lembra da dupla Edson e Hudson? Pois é, olha. Após o projeto que eles realizaram lá, o Modão é Sempre Modão, eles fizeram umas releituras dos clássicos da música sertaneja, muito bacana. Eles lançaram agora uma música novinha, inédita e muito romântica também, que é o Papel de Homem. Essa música é uma super composição de uma super compositora gigante no meio sertanejo que se chama Fátima Leão. Vamos curtir. Você não sabe quem é a Fátima Leão? Por exemplo, Dormi na Praça foi ela que compôs, dentre outras tantas, Fã e muitas outras canções aí do sertanejo. Vamos curtir Edson Hudson, Papel de Homem.
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1: Country Beach apaixona muita gente, com o Rio Negro e Solimões ocupando a 27ª posição. Tivemos na 28ª o Bruno Marrone, Ai Que Vontade. E a Bia Frazo mandou pra gente a Imperfeita, trazendo aquele sofrimentinho, aquela sofrência que tem muita gente que ama, né? Ela é empresariada pelo escritório do Henrique Juliano, pra quem não sabe, Bia Frazo. Anote essa frase. Ô, gente, o programa Top 30 Nejo volta já, não sai daí.
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1: 8 e 13.
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4: Vem que vem no melhor da música sertaneja. Top Trintanejo tá de volta! Eu vou tocar a 26ª, mas antes eu tenho que falar pra você que essa música aqui, ela é de uma cantora muito especial que já nos deixou, a saudosa Marília Mendonça. Aí a turma dela, né, a equipe dela, lançou lá no ano passado, em outubro, mais ou menos, aí a música Segundo o Amor da Sua Vida, que é uma composição, né, dela com o Juliano Chula. Ela trabalhou vários hits na carreira dela, né? Bom, e aí, segundo, né, a equipe da Marília, essa canção foi escrita e registrada em 2018, foi gravada aí no ano passado. Vamos curtir?
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0: Essa do Jorge Mateus, 23ª posição, Sol nos Olhos, antes Traia Véia, na 24ª, Lembrança Boa. E na 25ª posição tivemos Luan Santana com Guilherme Benuto com o Luan Santana cantando Quarto 67. Top demais, esse é o Top 30 Nejo, que volta já.
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3: 8h25.
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0: No melhor da música sertaneja, Top 30 Nejo. Tá de volta pra mais um bloquinho aqui. Bom final de semana pra vocês. Tem a 22ª posição de hoje com o Zezé de Camargo, O Irmão da Lua, Amigo das Estrelas.
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Essa foi a 21ª do Hugo Henrique Mala. Top demais, hein? Bacana. O Hugo Henrique que apareceu aí com 11 anos de idade, né? E tá fazendo esse sucesso todo. Mas agora nós temos o nosso quadro Retronejo. A gente vai relembrar o sucesso Você Merece Cachela, que é do cantor Israel Novaes, com a participação do Wesley Safadão. E faz parte do álbum Forró do

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1: Décima position, Elis Just Call Girl. Top demais, o nosso Top 30 Nejo já volta.
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4: 8:38.
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1: E aí, vocês estão bom mesmo? Porque o Top 30 Nejo tá ótimos. Voltando aqui com esse casal lindo aqui, ó. Gustavo Mioto e Ana Castela cantando pra gente Princesa. 19ª posição de hoje.
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0: 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Posição 18.
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0: Ocupando a 16ª posição, Matheus e Cauã, Ilusão de Ótica, com a Ana Castela. O Henrique Juliano, com Última Saudade, ocuparam a 17ª posição. E mais uma que a Ana Castela participa com Hugo e Guilherme, Todo Mundo Menos Eu, 18ª posição. Fechando mais um bloquinho aqui do nosso Top 30 Nejo, que volta já já.
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3: 8h50.
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0: Super fim de semana pra vocês, meu povão. Olha a gente de volta aqui na programação na 15ª. Agora tem Gustavo Lima cantando Assunto que Dói.
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1: Fernando Sorocaba já vai sabendo com Murilo Huff, hein? Parceria aí, top demais. Essa aí é a gravada do Churrasco on Fire. 12ª posição. Na 13ª, Luan Santana cantou Olho Marrom. E a 14ª posição é do Fidu Jeca. Obrigado, moleque. Top demais. Lá do projeto Country Vive. Legal, né? Bacana. A gente volta em instantes. Não saia daí.
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3: Vocês estão bom mesmo porque o Top 30 Nejo tá de volta agora com a 11ª posição de hoje do nosso ranking. Laona Prado, Escrito nas Estrelas.
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